0: Demais! Nina 99 Love Balloons, aqui no nosso Amnésia. Sonzeira demais, hein? Essa é o tipo de música pra curtir no talo mesmo. Ouvindo com volume lá em cima. E você curtiu aí? Eu fui fraquinho no volume, meio no telinha, não aumentou o volume lá no talo. Pra quem curtir aqui o Amnésia, tem que ser no talo mesmo, aí no carro, em casa, no trabalho. No trabalho não, que senão o patrão vai ficar bravo, hein? Bom, daqui a pouquinho estamos de volta, baby!
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0: amazing. S-A-F-E-T-Y. The Save to Dance.
1: Eu não vou cantar a música não, senão fica muito feio pra mim.
0: Ah, tá meio difícil de falar o nome já, então imagina cantando. Seguinte, vamos continuando por aqui com a nossa amnésia. Ó, seguinte,
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2: 9:25.
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0: Muito bem. Estão por aqui os grandes hits, os grandes sucessos que marcaram.

0: Talking, encerrando por aqui mais uma edição do nosso Amnésia. Antes tivemos aí o Sandy Ready Bunny. Ah, onde que você ouviu essa música? Com certeza você lembrou do filme Os Guardiões, não foi? Valeu, gente, obrigado pelo seu carinho, muito obrigado pela sua audiência, fiquem todos com Deus, eu sou o Júnior Pinheiro, nos encontramos semana que vem. Olha, não esquece não, me segue lá no Instagram e também no meu canal no YouTube, @JúniorPinheiroVoz. Tchau, tchau, baby.
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11: 9:44.
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15: Olá, um excelente final de semana pra você, começando mais uma edição da nossa Máquina do Tempo. Muito prazer, Carol Castro na área, trazendo músicas pra você curtir, cantar e dançar, começando ao som de Amado Batista, Serenata.

0: Essa foi nossa primeira sequência, já já tem mais.
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8: 10 horas.
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0: Sandra de Sá, sou de verão.

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0: Você ouviu Marisa Monte, pra ser sincero?
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4: 10h24.
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0: Você ouviu Marisa Monte, pra ser sincero?
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4: 10h40.
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6: Ed Mota e Conexão Japeri, Vamos Dançar, música que foi trilha sonora da novela Império.

0: Tanta Coisa, encerrando mais um bloco.
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7: 10h57.
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0: Quinto bloco, vem a canção Just a Girl.

0: Agnaldo Timóteo, Os Verdes Campos da Minha Terra.
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3: 11, 13.
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6: 11:28.
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8: Sexto bloco tem Seal, Kiss for My Rose.

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0: Elton John, Natural Signer, antes Billy Idol, Rock the Cradle of Love, Sampa Crio, Nossa História.
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3: 11:48.

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3: 6:06.
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3: 12:26.
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6: Meia-noite e 29.

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3: 00:50.
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3: 00:53.

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0: 1:09.
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0: 1:13.
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12: E o Viagem vem com aquela pegada de sexta-feira, a viagem continuando com canções que carregam afeto, cuidado, lembranças especiais também. É Sonho Meu, Dona Ivone Lara, Caetano Veloso, Martinho da Vila, Diogo Nogueira, os boys aqui com a gente cantando na programação.
13: Salve Dona Ivone Lara, salve Delcio Carvalho, salve o samba brasileiro.

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1: Vem assim, ó.

0: Curtiu o som? Curtiu música Ícaro e Gilmar? Quando você some, não precisa ir cigana. Teve Summer no segundo bloco de hoje na programação. Fica por aqui porque no próximo bloco tem música que emociona de verdade. Não sai daí.
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2: 1:34.
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1: 1:38. 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
4: Quem tá curtindo a sexta com a gente, quem tá na nossa companhia, a nossa sexta segue. Sextou, estamos de volta. Músicas que abraçam, fazem a gente lembrar de quem sempre esteve ao nosso lado. Tem sentimento melhor que esse? Minha Vingança, Maria Maldi cantando.

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0: de rachar.
1: Ih, peraí que eu esqueci minha carteira do carro.
2: Nosso bloco fechou ao som de Guilherme Benuto com Dilcinho, Mesa Falsa. Outkast. Foi sucesso também que teve por aqui, foi participação no nosso viagem de hoje. Fica aí porque já tem o último bloco de uma sequência cheia de sentimentos hoje, nessa super sexta.
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0: 1:56.

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4: 2:13.
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3: 2:15.

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0: 2:33.
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0: 2:36.

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3: 2:53.
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1: 2:56.
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1: 2:56.
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5: 2h59.
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7: 3 e 2.
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7: 3 e 2.
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0: 3 e 5.
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0: 3 e 5.
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1: 3 e 8.
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1: 3 e 8.
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1: Três e dez.
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1: 3:11.
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7: 3:15.
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7: 3:15.
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6: 3:18.
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6: 3:18.
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6: 3:20.
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0: 3:21.
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0: 3:24.
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0: 3:24.
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11: 3:26.
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11: 3:26.
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11: 3:29.
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11: 3:29.
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12: 3:32.
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12: 3:33.
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3: Três e 36.
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3: 3:36.
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2: 3h40.
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3: 3:43.
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3: 3:43.
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3: 3:46.
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1: 3h47.
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4: 3:49.
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4: 3:50.
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4: 3:52.
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4: 3:52.
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5: 3:55.
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5: 3:55.
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5: 3:58. sucesso
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14: 3:59.
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14: 4:01.
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1: 4 e 5.
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1: 4 e 6.
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3: 4 e 8.
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3: 4 e 9.
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7: 4:12.
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7: 4:12.
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3: 4:15.

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2: 4:15.
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6: 4:18. 98,7. 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
6: 4:18.
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6: 4:21.
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6: 4:21.
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6: 4:24.
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6: 4:24.
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7: 4:27.
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7: 4:27.
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7: 4:30.
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7: 4:30.
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2: 4:33.
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2: 4:36.
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2: 4:36.
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3: 4:39.
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3: 4:40.
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1: 4:43.
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do meu coração, estamos começando mais um programa Sertão Caboclo. Com a graça de Deus e a energia de todo bom sertanejo, a partir de agora, a viola toma conta da programação da nossa rádio. Obrigado pelo carinho, obrigado pela sua companhia, obrigado a você que nos prestigia mais uma vez com a sua audiência, obrigado a você que mais uma vez está nos acompanhando, muitas vezes aí da sua casa, do seu trabalho, do seu carro, do seu caminhão, do seu ônibus, da van. Muito obrigado pela audiência. Você que nos aceita mais uma vez para 2 horas com o melhor do sertanejo de viola. Hoje, uma linda sexta-feira, dia 8 de maio de 2026. Sim, meus amigos, estamos fechando mais uma semana, mas fechando com muito orgulho e com muita moda boa. Para começar, tem Paiozinho e Zé Tapera, Folha Caída.

0: Dor de cotovelo, Solevante e Soleni aqui no Sertão Caboclo. Teve Zé Mulato e Cassiano, Cinquentão. Galvão e Galate, Lição de Vida. E ainda teve Paiozinho, Zé Tapera, Folha Caída. É só moda boa, né? Só moda bonita aqui na programação do nosso Sertão Caboclo. E eu te espero por aqui, hein? Daqui a pouquinho a gente volta com muito mais.
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5: 4:58.
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5: 5:02.
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0: Vamos lá, seguindo com o Sertão Caboclo aqui na sua rádio. Eu já te convido para participar aqui junto com a gente das próximas edições do programa através do nosso portal, né? pedidomusical.com.br. Você acessa do celular, do computador, tablet e manda pra gente a sua mensagem. Vou ter um carinho imenso em receber a sua companhia por aqui, viu? pedidomusical.com.br. Vamos lá, que o Sertão Caboclo tá só começando, gente. Silveira!

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Quanto ao vício da bebida, só nos leva à ruína total. 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
2: 5:15.
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5: 5:17.
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7: Voltamos aqui com o Sertão Caboclo. E não é só música, não. Também informação do agro para você. É. A procura pela carne suína, sobretudo por cortes como lombo e costela, aumentou com a proximidade do Dia das Mães, elevando as cotações da semana. De acordo com agentes do CPE, além da proximidade da data comemorativa, o período de início de mês também fez a demanda aumentar. Já os preços do animal vivo ficaram estáveis nos últimos dias, interrompendo a sequência de baixas verificada ao longo do mês. Tá vendo? Dia das Mães, além da comemoração, além de todo o significado dessa data maravilhosa, né? Pra gente poder homenagear as rainhas das nossas vidas, ainda movimenta o mercado agrícola. Gente, aqui no Sertão Caboclo é muita moda boa, é muita informação pra você. Tá chegando Zé Fortuna e Pitangueira.
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0: 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Milionários é rico, Angústia, Gimigeno, Barrilito, Gigante de Ferro e ainda teve a última valsa, Zé Fortuna e Pitangueira. São as emoções da música sertaneja de viola na melhor sintonia do seu rádio.
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2: 5:32.
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2: 5:34.
0: O melhor da música sertaneja está de volta no seu rádio. Voltamos aqui com o Sertão Caboclo, o melhor do sertanejão. E o pessoal vai participando aqui, ó, Milton, grande abraço, Milton. Obrigado pelo carinho, pela companhia. Quem mais? O Aguinaldo, Kleber, tô adorando a programação aí. Manda aí pro meu companheiro de trabalho, Iranildo, a minha esposa Kelly, o Arlindo, Claudinei, toda a família. Obrigado aí pelo carinho, viu? Obrigado pela audiência mesmo. Sandrão tá aqui junto com a gente, Regiane, a Tânia Mara. Muito obrigado pela sintonia sempre aqui na programação da nossa rádio. Sertão Caboclo é assim, todo mundo reunido, todo mundo curtindo o melhor da viola. Mocoque

0: tudo quer.
1: Mestiça, arisca de laço, craveiro e cravinho, torrinha e canhotinho, divino Espírito Santo, lavrador Matão e Matias, teve também Mocoque Paraíso, um restinho de você. É moda boa pra ninguém botar defeito, hein? Sertão Caboclo é isso, o melhor do sertanejão aqui na sua rádio.
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15: 6 horas.

Rainha do céu, alegrai-vos, aleluia! Porque aquele que merecestes trazer em vosso seio, aleluia, ressuscitou como disse, aleluia. Rogai por nós a Deus, aleluia! Alegrai-vos e exultai, ó Virgem Maria, aleluia! Porque o Senhor ressuscitou verdadeiramente, aleluia! Ave Maria, cheia de graças, o Senhor é convosco. Bendita sois vós entre as mulheres. Bendito é o fruto do vosso ventre, Jesus. Santa Maria, Mãe de Deus, rogai por nós, pecadores, agora e na hora de nossa morte. Amém. Ó Deus, que na gloriosa ressurreição do vosso Filho, restituístes a alegria ao mundo inteiro, pela intercessão da Virgem Maria, concedei-nos gozar as alegrias da vida eterna. Por Cristo nosso Senhor. Amém.

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0: 6:07.
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9: Vamos que vamos, abrindo por aqui mais uma hora do Sertão Caboclo. Mais uma hora inteirinha com o melhor da viola nesta sexta-feira, 8 de maio. Jaine chegando, Viola e Paixão.

0: Gato de Três Cores, Pedro Mendes é da Estrada. Teve Daniel Cuitelinho com Pena Branca. Passou por aqui também o Geraldo Viola e Dino Guedes, Pousada de Boiadeiro. E Jaine Viola e Paixão. É só moda boa pra todo mundo que tá aqui nos acompanhando com o melhor do sertanejo raiz. E já já tem mais.
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5: 6:21.
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5: 6:24.
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7: Cabanão, mundão, que o Sertão Caboclo já tá de volta por aqui. E aqui é moda sertaneja de qualidade. Não se esqueça de participar aí das próximas edições do programa, hein? pedidomusical.com.br, isso mesmo, pedidomusical.com.br. Manda pra gente o seu abraço, manda pra gente o seu alô, manda pra gente a sua audiência, viu? Vai ser um prazer ter você por aqui na nossa companhia. Deixa eu mandar um abração bem especial pra todo mundo que já tá dirigindo pra cá as mensagens, né? Pra você que tá acompanhando aí no comércio da cidade, pra você dos bairros, pra você do Centrão, pra você do sítio, chácaras e fazendas, também o nosso carinho especial. Muito obrigado pela sua sintonia. Teodoro e Sampaio chegando, casaco verde aqui no Sertão Caboclo.

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0: Cursutão, Palmeira e Luizinho, teve Roberta Miranda Dói, Fernando e Sorocaba no Rastro da Lua Cheia, Casaco Verde, Teodoro e Sampaio. Este é o seu programa de modão sertanejo.
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5: 6:38.
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5: 6:42.
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7: Quem aí gosta de uma moda sertaneja de viola, hein? Todo mundo, né? Por isso que a audiência do programa só aumenta. E quem curte aquela música romântica sertaneja? Ah, os corações apaixonados principalmente. Eu sei que tem muita gente que tá amando e por isso nosso último bloco é dedicado a falar de amor. Vem chegando por aí, Eduardo Costa. Sertaneja.

0: Gilberto e Gilmar, Música da Saudade. Alain Aladim, Canção da Esperança. Casa da Vó, de Paulo e Paulino. Eduardo Costa, Separação. Fechando por aqui, mais uma edição do nosso Sertão Caboclo. Muito obrigado pela companhia e audiência de todo mundo. Quero desejar a todas as nossas queridas mamães um dia muito especial, um dia de comemoração no próximo domingo, que seja um momento de reconhecimento acima de tudo e de muito, muito amor. Parabéns, feliz Dia das Mães para todas. Gente, segunda-feira eu volto e o Sertão Caboclo também. Fiquem com Deus e até lá!
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3: 7 e 1.

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2: Salve, salve! Tô chegando, Kleber Ramos e toda a equipe da rádio preparadinha pra levar o melhor do modão pra você. Este é o Só Clássico Sertanejo. E a partir de agora, você vai matar a saudade e viajar com a gente ouvindo muita música boa, muito sucesso top, muita música que fez história e marcou vidas. Tudo isso pra você aqui dentro da nossa programação em 2 horas com o melhor do sertanejão. É o nosso Só Clássico Sertanejo chegando e eu já te convido para aumentar o volume do rádio e vir cantar com a gente. Para começar essa edição de sexta-feira, dia 8 de maio, já tem o som de César e Paulinho. Morto de saudade sua.

0: Zezé de Camargo e Luciano, teve foto 3x4 Gilberto e Gilmar, passou por aqui também João Mineiro e Marciano, Tudo Passará, são os clássicos da música sertaneja que foram eternizado por essas vozes lindas, mas principalmente pela sua preferência musical. Se você gosta, se é sucesso, com certeza a música acontece, a música viraliza hoje em dia, como o pessoal fala, né? Mas ela vira clássico, e se é clássico a gente toca. Daqui a pouquinho tem mais uma rodada, hein? Fica por aí.
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6: 7:16.
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2: 7:19.

Já voltamos com o Só Clássico Sertanejo aqui na sua rádio. Ó, você sabe que você tem um canal direto para poder participar aqui com a gente. Tem uma música aí que marcou a sua vida, um sucesso que você queira compartilhar aí com a galera, com os seus

amigos, com os nossos ouvintes, uma música que você gosta muito, manda pra cá o seu pedido musical, manda pra cá a sua mensagem. pedidomusical.com.br, você acessa do seu computador e também do seu celular e manda aqui pra gente, vai ser bom demais. Mais música chegando, agora tem o som de João Paulo e Daniel, A Loira do Carro Branco.

0: Sublime Renúncia, Guilherme Santiago, teve Disque 190, Felipe Falcão, Eduardo Costa, Avião das Nove. É só sucesso, né? Só musicão. E daqui a pouquinho tem Bruno e Marrone.
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6: 7:34.
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6: 7:37.

Os clássicos, os sucessos que fizeram história, as músicas que marcaram época, aqui dentro da programação do Só Clássico Sertanejo. Quero mandar um abração bem especial lá pra Marilene, ligada com a gente. Muito obrigado, Marilene. Abraço pra você, pra todo mundo. A Nice tá aqui curtindo a gente também, mandando lá pro Betinho, pra Ivânia, o Joaquim, o Lauderino. Muito obrigado aí pela audiência. Carlão, Valderice, quem mais? A Ana Cristina, tá todo mundo ligado, tá todo mundo na nossa sintonia. Eu quero muito que você venha com a gente curtir mais um bloco. E esse é preparado no capricho, só com música top. Começando tem Bruno e Marrone.

Foi só um sonho. Renan e Raí, teve Otávio Augusto e Gabriel Castelo de Amor, Esqueça Que Eu Te Amo, Edson Hudson e ainda Bruno e Marrone para começar mais um bloco aqui do nosso Só Clássico Sertanejo. Daqui a pouquinho a gente já volta com mais uma rodada de ouro.

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1: Na hora certa.
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4: 7h52.
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4: 7h56.

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2: 7h59.
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10: 8 e 4.

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2: 8:08.
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bem que o nosso Só Clássico Sertanejo tá de volta. Nessa sexta-feira maravilhosa, eu quero mandar um abração pra todo mundo aqui na nossa audiência, né? O Silvano tá aqui junto com a gente, obrigado pelo carinho. Karina também tá na nossa audiência, mandando alusão pra todo o pessoal que tá curtindo e nos acompanhando. A Ivone, tudo bem, Ivone? Beijão, grande abraço pra você, pra todo mundo aí, valeu pelo carinho. Miltão, o Osmar, quem mais aqui com a gente? O Roberto, a Elisete, o Iranildo também, Gisele, Claudinei, toda essa galera maravilhosa, obrigado pelo carinho de vocês e quem participa aqui com a gente também no nosso pedido musical.com.br. Olha que pancada essa, as Mineirinhas, que saudade de você.

dizer que te amo. Ataíde Alexandre, teve Lucas e Luan. Jogo do Amor, Chitãozinho e Chororó, Ela Não Vai Mais Chorar. E Que Saudade de Você, as Mineirinhas. Só música boa, né? Eu sei, esse é o Só Clássico Sertanejo, tocando só as músicas que marcaram época.

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0: 8h25.
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12: Dois mendigos conversam.
13: Faz 3 horas que tô aqui recebendo esmola.
14: Eu também, ainda bem que amanhã é feriado.
15: Oiê, acabou de ouvir? 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
2: 8 horas e 30 minutos.

Fechando mais uma semana de muita correria, de muita luta, eu sei disso, né? O brasileiro vive nessa correria o tempo todo e eu tenho certeza que vamos fechar a semana com chave de ouro e para começar a semana que vem, ó, com pensamento positivo e começar bem otimista. Eu te convido para cantar mais uma rodada. Sabe aquele sucesso que você curtia alguns anos atrás? Aquela música que marcou um momento especial na sua vida, com certeza ela passa aqui pelo Top 10. Faça seu pedido musical, indique com a gente. pedidomusical.com.br é o site, é uma espécie de WhatsApp, tá bom? O WhatsApp é dedicado para você poder participar aqui junto com a gente. Escolhe lá o nosso programa e manda para cá a sua indicação para as próximas edições. Roberta Miranda chegando, a rainha do sertanejo. Jogo de damas.

0: Os bares da cidade, Rick Renner, Cleito e Camargo, Quando um Grande Amor Se Faz, Roberta Miranda, Jogo de Damas. Só as melhores aqui dentro da nossa programação. O Só Clássico volta daqui a pouquinho e meu amigo já tem Dudu Caidalvan.
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5: 8:45.
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3: 8:48.

Voltei! E voltei com o Só Clássico Sertanejo aqui na sua rádio preferida, tocando sucessos que foram eternizados. Essa daqui, eu tenho certeza que é uma música que tocou a vida de muita gente, hein? Do Duque Dalvan, Pirâmide do Amor.

Viagem, Leonardo, teve Christine Ralph, Esse Amor Que Me Mata, do Duque da Van, Pirâmide do Amor, fechando por aqui mais uma edição do nosso Só Clássicos Sertanejos. Obrigado pela audiência de todo mundo, obrigado pelo carinho de vocês, pela amizade. A gente volta na segunda-feira, nesse mesmo horário, com mais 2 horas, feitas especialmente pra gente celebrar o clássico sertanejo. Bom final de semana, feliz Dia das Mães!

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3: 9 e 5.
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3: 9:10.
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6: Tô de volta com o nosso Toque de Mulher e agora tem a nossa receita do dia.
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6: Muito bem, vamos lá para mais uma receitinha. A nossa receita de hoje, sopa de fubá. Ingredientes, uma xícara de chá de fubá, 2 litros de água, sal e pimenta do reino a gosto, uma colher de sopa de azeite, 2 cubos de caldo de carne, 3 colheres de sopa de cebolinha picada. Eu vou repetir para você, confere aí, ó, é bem fácil. Uma xícara de chá de fubá, 2 litros de água, sal e pimenta do reino a gosto, uma colher de sopa de azeite, 2 cubos de caldo de carne, 3 colheres de sopa de cebolinha picada. Modo de preparo: dissolva o fubá lentamente na água para não empelotar. Leve ao fogo com o sal, o azeite e o caldo de carne, mexendo sempre até engrossar. Tampe de vez em quando para não grudar, ou até o fubá cozinhar. Tempere com sal e pimenta do reino, sirva em pratos individuais, polvilhado com cebolinha. Tá aí nossa receita de hoje, sopa de fubá. Até a próxima e bom apetite!
7: Gosta de rua? Canta pra gente, Felipe Rodrigo, aqui no Toque de Mulher.

0: Robbie Williams, Oh My Life, Coração Partido, Grupo Menos é Mais. Toque de Mulher, daqui a pouquinho, traz dica de saúde pra você. E traz também o momento dos nossos aniversariantes dessa sexta-feira. Que eu volto
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4: 9:22.
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4: 9:25.

Exploram a função da insulina, hormônio responsável por fazer com que a glicose entre nas células do corpo para fornecer energia, regulando o açúcar no sangue, sendo importante na prevenção e controle da diabetes. E chegou o momento dos nossos aniversariantes desta sexta-feira, deste sábado e do domingo também. Parabéns pra você, comemore a sua vida, o seu aniversário com seus amigos, com a sua família, com o seu amor ou com você mesmo, tá bom? Mas comemore, seja feliz e agradeça por tudo que aconteceu e todas as bênçãos que você vai receber. Um abraço forte da Tati Invade, um feliz aniversário pra você. Vamos com Hugo Henrique e Ana Castela, Processo Delicado aqui no Toque de Mulher.

0: Madison Beer, aqui no Toque de Mulher, você ouviu Gaivota, Jorge Matheus e Matheus e Cauã. É sucesso, você já sabe, né? Toca aqui no Toque de Mulher. Daqui a pouquinho eu volto com mais sucessos e a nossa dica do dia.
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10: 9:42.
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14: Eu, Tati Invade, já estou de volta com o Toque de Mulher e agora tem a nossa dica do dia.
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14: Vinagre branco. O vinagre é um produto natural que conta com infinitas propriedades, destacando os benefícios e saudade. Israel Rodolfo aqui no Toque de Mulher.

Pretty Women, Lord Huron na Toc de Mulher trouxe camisa 10. Seu Santo é Forte, com a participação de Hugo e Guilherme. Encerrando mais um programa com sucesso e mais uma semana bem e juntos. Bom final de semana pra você. Aproveita, curta, descanse e segunda-feira a gente se encontra aqui de novo, hein? Eu

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3: 9:56.

Louvado seja nosso Senhor Jesus Cristo, para sempre seja louvado. Como é que foi o seu final de semana? Dia das Mães, espero que tenha sido maravilhoso. Espero que você tenha ido à missa, ter rezado pela sua mãe, e quem dera se você foi com a sua mãe. Filhos queridos, eu tenho certeza que domingo com a missa é semana com a graça de Deus. Nós continuamos aqui no Experiência de Deus, a novena, Jesus das Santas Chagas, restaurai meu coração. Hoje o quarto dia, Jesus das Santas Chagas, restaurai o meu coração. E nós continuamos a leitura orante de Jó, que está dando o que falar. Eu quero saudar a todos a partir da Rádio Evangelizar, de onde tudo começa, as rádios irmãs, cujos nomes cito neste momento. Tá na mão de Deus. Tá na mão de Deus. E se tá na mão de Deus, tá muito bem guardado. Saúde a você pela TV Evangelizar, sinal digital em todo o país, em várias cidades, canal aberto. Pelo YouTube, Padre Manzotti Oficial. Vai lá, interaja conosco. Você pelo aplicativo da Associação Evangelizar.

é preciso e todas as plataformas digitais. Eu repito, nós estamos em plena novena, quarto dia, Jesus das Santas Chagas, restaurai o meu coração. E vamos juntos, nesse tempo pascal, já pensando que domingo é a ascensão do Senhor, logo vem Pentecostes, então, em nome do Pai, do Filho e do Espírito Santo, amém. Naquele tempo, disse Jesus a seus discípulos: quando vier o defensor, que eu mandarei da parte do Pai, o Espírito da verdade, que procede do Pai, ele dará testemunho de mim, e vós também dareis testemunho, porque estáis comigo desde o começo. Eu vos disse essas coisas para que a vossa fé não seja abalada. Eu vos digo estas coisas para que vossa fé não seja abalada. Expulsar-vos-ão das sinagogas. E virá a hora em que aquele que vos matar julgará estar prestando um culto a Deus. Agirão assim porque não conheceram o Pai e nem a mim. Eu vos digo isso para que vos lembreis do que eu disse quando chegar a hora. Quanto não se matou em nome de Deus? Quanto não se fez atrocidades em nome de Deus? Hoje, na evolução humana, mas não é só, na evolução da compreensão de Deus, então é mais fundo o pensar, não que Deus mudou, Deus não mudou nunca. Deus é e sempre será o mesmo, imutável. Mas o homem foi compreendendo gradativamente Deus. Abraão, 1250 anos antes de Cristo, tinha uma percepção de Deus. Mesmo com Jesus Cristo, por mais que ele tenha nos revelado Deus completamente na sua misericórdia, ao longo da história, se ofuscou muito a Deus. O homem não compreendeu quem Deus era. A pergunta, hoje em oração, vem Espírito Santo, que nos dias atuais, neste ano, neste momento histórico que estamos vivendo, nós tenhamos a tua ação, Espírito Santo, o teu iluminar, para que possamos, como igreja, mas como cristãos, dar respostas hoje aos problemas atuais. Vem, Espírito Santo de Deus, diante do mundo marcado por profundas guerras, inadmissível no século 21, mortes inocentes, uma guerra que vai muito além de um campo de batalha, de trincheiras, mas são de espaços, de mísseis, de bombas, uma guerra cibernética, uma guerra terrivelmente de ideologias. Senhor, manda teu Espírito Santo sobre nós. Prometestes esse Espírito Santo como defensor. Defensor, Senhor, mas disseste também como Espírito da verdade. Vem, Espírito Santo, sobre nós e dai-nos um novo Pentecostes. Vem, Espírito Santo, sobre nós, sobre a tua igreja, sobre o Papa Leão XIV,
sobre os bispos, arcebispos, cardeais, sobre o povo de Deus de modo geral. Vem Espírito Santo sobre mim, peça a você, eu estou pedindo para mim agora a hora de

0: pedir para você mesmo. Vem Espírito Santo de Deus e dai-me esse novo ardor. Dai-me, Senhor, vem Espírito Santo, essa iluminação de que precisamos tanto. Vem Espírito, clamando, pedindo, dai-nos, Senhor, neste tempo pascal, pensando que estamos caminhando para a ascensão, que estamos caminhando para Pentecostes. Vem Espírito Santo de Deus, com tua graça e tua bênção sobre todos nós. Peço Espírito Santo, você está precisando de uma iluminação, está se sentindo numa encruzilhada, está se sentindo no ambiente do trabalho com problemas sérios de plenitude, Espírito Santo, e faça em nossas vidas um novo Pentecostes. Vem Espírito Santo nos iluminar. É a palavra de Deus hoje. É um clamor o programa inteiro, porque o Evangelho nos fala sobre o Espírito Santo. Então a frase orante de hoje é: vem Espírito Santo renovar a face da terra. Nós só começamos o programa, eu volto já, volte comigo.
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6: De qualquer pessoa que procede, um conselho verdadeiro não vem dessa pessoa humana, mas sim daquele que é verdade. Isto é, do Deus imutável, Santo Agostinho de Hipona.
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Querido povo de Deus, nós estamos no mês de maio, mês de Maria. Ah, como eu gosto deste mês. Como eu tenho memória afetiva deste mês, mês de Nossa Senhora. E nós, exatamente confiando em Nossa Senhora, que é a nossa

madrinha, nossa Dinda. Lá atrás, nós fizemos um compromisso de 18 parcelas de 1.300.000 e pouco por mês. 18 parcelas. E hoje, no mês de maio, nós estamos na 17ª parcela. E eu quero pedir, por amor à Nossa Senhora, ela, Nossa Senhora do Carmo, que será a senhora do lugar da terra prometida. Grava isso. São palavras novas. Ela que será a senhora do lugar na terra prometida. Ela que é a grande madrinha da obra. Ajude-nos. A 17ª parcela. Acesse o site. 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Abra ele. E aí você vai ver as opções de valores. Escolha. Role um pouquinho o seu cursor. E você escreve os nomes. Nesse mês mariano, Nossa Senhora, nossa mãezinha querida. E aí você coloca o nome dos seus. Seja o nome de uma graça e uma graça já recebida, seria um ex-votos. Seria uma coisa a receber, uma graça a receber, ou simplesmente que o nome de sua família estivesse lá. E eu vejo que muita gente está

0: E assim as pessoas vão colocando, louvado seja Deus. Então, meu apelo, a senhora do lugar, Nossa Senhora do Carmo, faça sua adoção, 17ª parcela. Gabriela, que a paz de Jesus esteja.
1: Oi, padre, bom dia.
0: Bom dia.
1: Que emoção conversar com o senhor.
0: Deus abençoe, prazer todo meu. Você fala de onde?
1: Eu falo de São Vicente, área continental de São Vicente.
0: Estado de São Paulo.
1: Baixada Santista.
0: Ah, Baixada Santista. Como é que você me acompanha?
1: Aqui em casa a gente acompanha pela televisão, no YouTube. A gente acompanha pela Evangelizar e às vezes pela rádio Guadalupe.
0: Tá certo, gente. Quero lembrar que ali toda a Baixada Santista, através de Santos, nós temos a TV Evangelizar 50.1. Toca a corneta, sacristão. TV Evangelizar em Santos 50.1. Avise o pessoal. Diga lá, Gabriela.
1: Ô, padre, eu tô ligando hoje para dar um testemunho.
0: Por favor.
1: E também para um pedido de oração.
0: Então vamos começar pelo testemunho.
1: Padre. Eu sempre tive o sonho de ser mãe. Sempre, a minha vida inteira, eu nasci para ser mãe. Mas aí aconteceu que eu não casei, o tempo foi passando, a idade foi chegando, e eu tive alguns problemas no útero. Aí eu perdi o útero. Fiquei muito doente, padre, muito triste, muito depressiva, aí fiz tratamento psicológico, psiquiátrico. Para mim, na minha cabeça, a maneira de ser mãe era só biologicamente.
0: Gerando no útero.
1: Isso. E como eu não casei, a gente foi uma pessoa muito religiosa e não quis tentar de outra maneira. Aí eu fiz terapia e tudo, e a minha psicóloga sempre quis esse sofrimento, essa coisa no coração de não, que não tinha conseguido ser mãe.
0: Sim.
1: E ela sempre falava para mim que não existia só essa maneira biológica de ser mãe, que eu poderia optar pela adoção. E ela também me falou várias, assim, pessoas que ela conhecia, tinha adotado e era tão feliz com a adoção. Mas assim, eu ainda não sentia no meu coração. Então eu orei muito, pedi muito a Deus. E Deus foi plantando essa sementinha da adoção no meu coração, devagarinho,
0: certo.
1: Devagarinho. Aí um dia eu cheguei e falei pra minha psicóloga: olha, eu tô preparada, eu vou dar entrada com a documentação.
0: Olha aí.
1: Aí arrumei tudo em 2022, janeiro de 2022, já comecei assim. Aí entreguei a documentação, tava assim, ainda tava na pandemia, né, naquela transição.
0: Sim.
1: Arrumei toda a documentação, entreguei. Aí depois eles me chamaram, um tempo depois, finalzinho do ano, me chamaram para fazer as entrevistas e vieram na minha casa, revelaram a minha vida de perna pro ar. Nossa, padre, eles deixam a gente assim, sem roupa quase.
0: Nossa, é uma pesquisa grande, filha?
1: É uma pesquisa muito grande, padre. Eu entendo também, porque hoje em dia a maldade é muito grande, né?
0: Verdade.
1: E aqui em casa era eu, minha mãe e meu irmão. Então
0: sim.
1: Eles vieram em casa e conversaram com a minha mãe, e chamaram meu irmão lá na vara da infância para entrevista, me chamaram também várias vezes, e fizeram entrevista online e tudo. Aí a gente passou por esse crivo todo, graças a Deus.
0: Amém.
1: Aí eu fui habilitada.
0: Opa!
1: Aí, padre, com 1 ano e 4 meses que eu tinha de habilitada, e eu sempre tinha aquilo no meu coração, oh, meu Deus, eu tinha certeza, padre, que eu ia ser mãe. Eu tinha certeza absoluta. Eu falava assim pra minha psicóloga, eu só não sei quando, mas eu tenho certeza que Deus vai me dar essa graça de ser mãe, a minha filha vai vir. Eu falava assim, Carla, quando eu dirijo, às vezes eu escuto o barulho da chupetinha da criança atrás, no banco de trás, acho que eu tô doida.
0: Que
1: ela,
0: lindo.
1: Não, isso daí é vontade mesmo.
0: Isso.
1: Aí, padre, um dia eu tava no serviço, isso foi em outubro de 2024.
0: É.
1: Eu tava no serviço, aí eu abri pra fazer o diário online, aí quando eu olho no e-mail, a vara da infância me chamando.
0: Opa.
1: Padre, nossa, eu fiquei tão feliz, padre, uma felicidade, mas eles não falavam o que que era, eles só marcavam um dia.
0: Sim.
1: Aí eu liguei pra, mandei mensagem pra assistente social, aí falei pra ela o que tinha acontecido, ela falou assim, ah, deve ser só uma atualização de dados. Aí eu esfriei, padre.
0: Entendi.
1: Mas assim, eu falei assim, eu vou lá ver o que que tá acontecendo. Aí foi no dia certo, aí cheguei lá, elas enrolam, né, padre, aí começaram a me perguntar novamente da minha vida, se eu tava sozinha, se eu tinha alguém, se eu ainda morava com a minha família. Eu, não, tô tudo igual. Aí me falaram assim, é porque a gente tem uma criança aqui pra você, Aisla. Ai, padre, meu Deus do céu, a maior emoção da minha vida.
0: Eu imagino.
1: É, aí eu falei, você quer conhecer a Aisla? Eu falei, é tudo que eu mais quero na minha vida. Padre, quando essa criança entrou, eles trouxeram, eu falei, essa menina é minha filha.
0: Oh, meu Deus.
1: Ela já era minha filha. Antes dela chegar, padre,
0: claro.
1: Ela já era minha filha no coração.
0: Acredito.
1: Aí eu peguei a Isla no colo, parece que ela tinha sido minha filha a vida inteira, padre.
0: Entendi.
1: E eu sempre falo que a Isla é o grande presente de Deus pra mim.
0: Como é que é o nome dela?
1: Assim, a Isla, é um pouquinho difícil, né,
0: como?
1: Padre?
0: Soleta pra

0: Davi.
1: É A-S-H-Y-L-A. Ela já veio com esse nome.
0: Aisla. Tá certo. É. Já veio com esse nome.
1: Já veio com esse nome. Eu não quis trocar, porque claro, ela atendia como Aisla. E ela tem o rostinho de Aisla, padre.
0: Teu coração. É, tem um rostinho. São teus olhos, teu coração materno, que é grande. É.
1: Aí, padre, aí a gente fez a aproximação, mas foi tudo muito rápido. Ela veio pra casa. Dia 30 de outubro ela já estava em casa, de que 2024. Bom.
0: Então diga aí, assim, a Aisla...
1: Aisla.
0: É um milagre de Deus na minha vida.
1: É um milagre de Deus na minha vida.
0: Graça alcançada.
1: Graça alcançada.
0: Graça testemunhada.
1: Graça testemunhada.
0: Toca?
1: Toca o sino sacristão.
0: Isso! Querida, você falou que ia fazer um pedido de oração. O que que é?
1: É, o pedido de oração que eu peço, padre, porque nesse meio tempo, depois da vinda da Aisla, agora dia 20 de fevereiro, eu perdi a minha mãe, né?
0: Meus sentimentos pela perda.
1: Depois que a Aisla chegou, minha mãe aproveitou um pouquinho, mas foi ficando muito doente, e agora ela veio a falecer. Então eu costumo dizer que Deus preparou tudo.
0: Como é o nome dela?
1: Onilda.
0: Onilda. Tá.
1: É, eu sabia que ia ser muito difícil eu viver sem a minha mãe, porque ela sempre foi muito minha amiga. Então ele me deu a Aisla de presente, que é pra eu ter força pra viver sem ela, né?
0: Então vamos rezar pela dona Onilda, né? Essa intenção.
1: É.
0: Né? Tá bom.
1: E ela sempre escutou muito seu programa, viu, padre? Ela sempre foi muito fã de escutar o seu programa. Meu irmão aqui em casa, todos nós.
0: Tá bom.
1: E as suas músicas é direto.
0: E que ela, obrigada, dona Nilda, no céu, interceda por nós. Obrigado pelo seu testemunho, gente. Testemunho muito forte. Por quê? Porque isso estimula a adoção. Se não é possível uma gravidez biológica, você viu que maravilha, que bênção de Deus na vida da Gabriela? Que Deus abençoe a São Vicente, São Paulo, pelo YouTube, também TV Evangelizar Santos. Ajude a anunciar canal 50.1, Bispo Dom Joaquim Giovanni Mol, Guimarães, Diocese de Santos. Eu volto já, volto com a leitura Orante de Jó, volte comigo.
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0: Você já passou por uma livraria ou propositalmente vá e adquira o livro Inabalável. Com fé, a tempestade vai passar. Você tem visto nos últimos dias, mas já faz tempo, né? Que eu tenho trabalhado, tenho provocado sobre o porquê deste livro. Como compreender a partir de Jó, e nós estamos no próprio livro de Jó. Pense com carinho. Quero lembrar, enquanto você vai abrindo, que se você caiu de paraquedas, nós hoje iremos para Jó, capítulo 2, do versículo 1 a 10. Combinado? Então, quero lembrar a você que você pode fazer ecoar o que a palavra de Deus tem tocado no teu coração. Essa questão não importa. Se você tem ali Salmos, pode ser, que eu acho que Jó ainda não chegou, mas pode ser de Salmos, que muita gente mandava. Mas o texto, vá abrindo a tua Bíblia, Jó capítulo 2, do versículo 1 a 10. Por favor, sacristão.
1: Aqui é Regiana. Eu moro em São José dos Pinhais e gostaria de dar um testemunho. Hoje, na hora que o senhor estava lendo o Salmo 121, em um momento da leitura, o senhor parou e falou para todos nós que parasse de fazer o que estivéssemos fazendo. Isso. E erguesse nossas mãos e abençoasse os nossos filhos, pedisse proteção. Isso. A Deus, livramento. Eu parei, que eu estava lavando louça, e ergui as minhas mãos para o céu e pedi um livramento para meus três filhos. Amém. E para o meu marido. Pedi que Deus abençoasse e protegesse meus filhos que andam de moto, trabalham. E hoje, na saída do trabalho, meu filho saiu do trabalho e olhou para a rua e não olhou para o outro lado e saiu. E veio outro motoqueiro e os dois bateram. Meu filho caiu, machucou um pouco a perna. O prejuízo foi mais material do que físico. Então eu estou dando testemunho para agradecer. Amém. O livramento de Deus naquela hora. Regina. Porque eu ergui minhas mãos, orei e pedi a Deus. E meu filho teve o livramento. O bem material a gente conserta. Isso. Mas a vida não.
0: A vida
1: preservada. Então eu estou aqui para agradecer e dizer que eu gosto muito da leitura orante.
0: Amém.
1: E toco o sino sacristão.
0: Deus abençoe, Regiane, de São José dos Pinhais, Rádio Evangelizar, Rádio Clube FM, TV Evangelizar, Canal 16, Net 13, São José dos Pinhais, que pertence à diocese, o bispo Dom Celso Antônio.

A segunda prova, nu, nasci sem nada, e sem nada vou morrer. O Senhor tirou, louvado seja Deus. E terminou esse texto dizendo, assim, apesar de tudo o que havia acontecido, Jó não pecou, nem pôs a culpa em Deus. Capítulo 2, versículo 1. Chegou de novo o dia em que os servidores perguntou a Satanás, está aqui, de onde você vem vindo? Satanás respondeu, estive dando uma volta pela terra, passeando por aqui e por ali. Capítulo 2, versículo 3. Aí o Senhor disse, você viu meu servo Jó? No mundo inteiro não há ninguém tão bom, tão honesto como ele. Ele me teme e procura não fazer nada que seja errado. E sincero como sempre. Vou contar em palavras simples. Os seres celestiais se apresentaram diante de Deus e Satanás estava junto. Deus pergunta a Satanás, de onde você vem? Ele disse, eu estava andando pela terra, por ali, por aqui. Deus disse, literalmente, você viu como meu servo Jó, não há ninguém tão bom, tão honesto, procura não fazer nada de errado. No entanto, olha o que Deus diz, eu permiti, Deus permitiu, o diabo não pode contra nós, tem que ter a permissão de Deus, isso é teológico. Embora não houvesse motivo, por isso mesmo assim, ele continua firme e sincero como sempre. Satanás é o Satanás, né? Não preciso fazer comentário. Satanás disse, é só tocar na pele dele para ver o que acontece. As pessoas não se importam de perder tudo, desde que conservem a própria vida. Agora, se estenderes a mão e ferires o corpo dele, verás como ele, sem nenhum respeito, te amaldiçoará. O Senhor disse a Satanás, pois bem, faça o que quiser com Jó, mas não o mate. Aí, Satanás saiu da presença do Senhor e fez com que o corpo de Jó ficasse coberto de feridas horríveis. Eu digo que sempre foi identificado aqui a lepra. Desde as solas dos pés até o alto da cabeça. Jó sentou-se num monte de cinzas, pegou um caco para se coçar. Fique com essa cena, tem uma imagem e eles vão colocar agora. É uma imagem de Jó nas cinzas. Esse pobre homem, praticamente nu. Essa imagem mostra ele cheio de lepra. E era tão grande a dor que ele pegou caco de vaso para se coçar. Ele está nas cinzas. Então a primeira grande prova, a lepra. Porque Satanás disse, as pessoas até aceitam perder tudo, mas conservar a vida. Pela vida, são capazes de tudo, até amaldiçoar-te, Deus. Aí Satanás saiu da presença do Senhor e fez, estou retomando, com que o corpo de Jó ficasse coberto de feridas horríveis, desde a sola dos pés até o alto da cabeça. Jó sentou-se num monte de cinzas, pegou

0: um caco para se coçar. A mulher disse a ele: você ainda continua sendo bom. A mulher de Jó: amaldiçoe a Deus e morra. Amaldiçoe a Deus. Olha o conselho da mulher: você ainda continua sendo bom? Amaldiçoe a Deus e morra. Jó respondeu. Depois do intervalo. Forte, né? Forte. Nós voltamos já. Volte comigo.
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4: Procure que sua infância seja inocente, tua meninice respeitosa, tua adolescência paciente, tua juventude virtuosa, tua maturidade carregada de méritos e velhice sábia. Santo Agostinho de Hipona.
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Na continuidade, a mulher disse: você ainda continua sendo bom, amaldiçoe a Deus e morra. Jó respondeu: você está dizendo uma bobagem. Se recebemos de Deus as coisas boas, por que não vamos aceitar também as desgraças? Assim, isso vai se tornar praticamente um refrão. Assim, apesar de tudo, Jó não pecou, nem disse uma só palavra contra Deus. Amanhã eu vou refletir melhor sobre a mulher. Agora, volta a imagem de Jó com cacos.

0: de vaso. E se você tem, e eu sugiro que tenha, o livro, porque ele é forte, não é para fraco ler, não. Inabalável. Na página 67 diz: duas formas de reagir à dor. Continuando quando achamos que nada mais poderia piorar na situação de Jó, eis que sua esposa se manifesta. As palavras deixa uma marca profunda. Por ora, por hoje, na leitura orante, fique com essa imagem de um homem ressequido, quase esquelético, que Satanás obteve a permissão de ter lepra, tinha perdido tudo. Mas o nosso refrão: apesar de tudo, Jó não pecou, nem disse uma só palavra contra Deus. Fique com a pergunta: diante de uma doença grave, incurável, como você reagiria diante de Deus? Amém. Continuamos amanhã. Charlene, que a paz de Jesus esteja com você.
1: Bom dia, padre, sua bênção.
0: Deus abençoe. Você estava escutando, filha?
1: Sim, estou.
0: Gente, não, escutando o que eu estava lendo de Jó?
1: Sim, escutei.
0: É forte, não é não, filha?
1: Muito.
0: Essa leitura não é para fraco, não. E também não. O livro Inabalável não é para gente fraca, não. É para ler e refletir mesmo. Você fala de onde? Vamos mudar de assunto. Vamos lá. Charlene, você fala de onde?
1: Eu falo de Laguna, Santa Catarina.
0: Meu abraço, Santa Catarina. Como é que você me acompanha ali em Laguna, filha?
1: Na Rádio FM.
0: Meu abraço, Rádio FM. Acho que é Garibaldi, não é?
1: Isso.
0: Isso. Diga lá, minha filha. O que você quer partilhar?
1: Padre, eu quero pedir oração assim para o meu filho que está nesse vício de jogos no celular. Está acabando assim com a aprendizagem dele na escola.
0: Entendi. Quantos anos ele tem?
1: 14.
0: 14? E como é que você percebeu que ele está com o jogo no celular?
1: Porque na escola, né, ele tá acabando tirando notas baixas.
0: Tá bom, a escola te chamou?
1: Isso, eu fui chamada.
0: Você tem marido?
1: Não.
0: Você o cria sozinho?
1: Sim.
0: Tá bom, parabéns por cuidar. Só que eu vou chamar a tua atenção. Ele é de menor.
1: Sim.
0: Você não tem força suficiente de pegar esse celular dentro de casa e dizer: aqui, você vai ter 40 minutos ou uma hora para o celular e pedir para alguém bloquear os jogos. Mulher, você é mãe, você não é amiguinha dele, não. Não tô te faltando com respeito. Não tô te faltando com respeito. Mas que você tem que dar uma chamada, não é bater, não. Chamada no tento. Na escola, eles não podem deixar ver celular, não pode. Você sabe que é uma regra, pelo menos eu sei no Paraná que não pode. Meus afilhados dizem que se pegar com o celular, eles tomam o celular. Então é sinal que você está sendo frouxo em casa.
1: Não, ele não leva para a escola. Ele
0: tudo
1: joga
0: bem
1: em casa.
0: Mas e você deixa, mulher? Corta. Mas se ele joga...
1: Não, eu não deixo, mas ele esconde o celular, ele vai lá e pega novamente.
0: Não, Charlotte, Charlene, não. Na pior das hipóteses, corta a internet. Quem paga a internet?
1: Eu.
0: Então, você tá vendo o teu filho nos jogos? E quais são suas atitudes? É um de menor, não se esqueça disso. Ele, no mínimo, pode não dizer, mas ele espera de você que você seja mãe e que mostre para ele o que é certo e errado. E você está se omitindo nisso.
1: Sim.
0: Eu vou rezar por ele. Mas você tem que ajudá-lo.
1: Tá bom.
0: Entendeu, Charlene? Não ficou bravo comigo, não, né?
1: Não, não.
0: Você tem que chegar, não tem essa história de vai pegar o celular. Pegou escondido? Castigo. Vai ficar 2 dias sem celular. Se preciso for, vende esse celular.

0: Se preciso for, quebra esse celular. Se preciso for, corta. Seja radical. Ou você me obedece dentro de casa, ou eu vou cortar a internet. Pronto. Filha, não é judiar, é formar, é educar. Mas às vezes o remédio é o único remédio amargo que faz o efeito. Talvez por você ser uma mãe que só solteira, desculpa a palavra, ele começa a querer dar de galinho. 14 anos não deixa ele cacarejar muito alto, não. Tá bom, tá filha?
1: Bom. Tá bom, então.
0: Não ficou chateado comigo?
1: Não, não.
0: Vou rezar uma Ave Maria com você. Vamos rezar juntos. Ave Maria, cheia de graça.
1: Obrigada.
0: O Senhor é convosco. Bendita sois vós entre as mulheres. E bendito é o fruto do vosso ventre, Jesus. Santa Maria, Mãe de Deus, rogai por nós, pecadores, agora e na hora de nossa morte. O que eu falei para Charlene, que sirva para todos. Laguna Santa Catarina, Rádio Nova Garibaldi FM, diretor Dilmara Fernandes, Dom Adilson Pedro Buzin, da Diocese de Tubarão. Escute esse testemunho, por favor.
2: Lourdes de Paineiros, Minas Gerais. E sou muito devota a Opa, Jesus da Santa Chaga.
0: Que bom.
2: Eu não perco o texto da Santa Chaga todos os dias. Eu tenho um testemunho de dar sobre a minha filha. Ela teve um câncer e tirou o útero, colo do útero, ovário. E agora, no final do mês passado,
0: Sim.
2: eu acompanhando o texto da Santa Chaga, eu fiz um propósito. Que Jesus da Santa Chaga livrasse ela, que ela não estava com essa doença de novo, não. Ela foi lá, fez a ressonância, graças a Deus, para a honra e glória do Senhor, ela não tem nada, graças a Deus. Eu tenho muita fé em Jesus da Santa Chaga e agradeço ao Senhor Padre Reginaldo Manzotti, muito obrigada.
0: Deus abençoe.
2: Cristão.
0: Deus abençoe, querida Lourdes, de Paineiras, Minas Gerais, lá é Diocese de Luz, Dom José Aristeu Vieira. Gente, eu quero dizer para você, fique atento nas redes sociais. Atenção, toca a corneta, sacristão, bem forte. Põe pulmão nisso aí, sacristão. Fique atento nas minhas redes sociais, principalmente no Instagram, para não perder nenhuma missa que vai acontecer na peregrinação de Pentecostes. Eu já aproveito dizer, vai lá, se inscreva no Instagram, acione o sininho. No Instagram eu sempre vou colocar os horários e os links da transmissão da missa. Por que o senhor não fala aqui? Porque, gente, na viagem há muito

0: aqui, porque, gente, na viagem há muito de toda a peregrinação de Pentecostes. Eu vou para o intervalo e eu volto. Nós voltamos, amado povo de Deus, com a novena. Jesus das Santas Chagas, curai meu coração.
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Filhos amados, hoje é aniversário da rádio Cidade FM, Itapurá, Mato Grosso, Cultural AM, Rolândia, Paraná, Cultura FM, Naviraí, Mato Grosso do Sul, Onda Nova FM, Relvado, Rio Grande do Sul e Santa Fé FM, Santa Fé, Paraná. Também aniversário da rádio, da TV, TV Evangelizar de Arco Verde, Pernambuco e Sersul Turvo Santa Catarina. E aniversário do senhor Arthur, que entrou na nossa família. Deus abençoe o senhor Arthur com muitas graças e bênçãos do céu. Aniversário foi ontem, a lembrança faço hoje. 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Jesus Misericordioso, São João Paulo II, Santa Faustina Kowalska, São Maximiliano Kolbe. Nós começamos a nossa viagem em Budapeste, na capital húngara. Depois iremos a Viena, a capital da Áustria. Iremos até Olomouc, na República Tcheca, Cracóvia, uma cidade que é patrimônio mundial da Unesco. E é lá que tem o convento de Santa

Faustina Kowalska, onde tem os restos mortais de Santa Faustina e o quadro de Jesus Misericordioso. De lá, nós iremos para Częstochowa. Częstochowa é o santuário da Mãe Morena, rainha da Polônia, um santuário do século XVII. Iremos de lá para Wadowice, onde São João Paulo II viveu os primeiros anos de sua infância. E depois vamos ao centro, um lugar muito marcante, inesquecível, uma experiência única, concentração, os campos de concentração de Auschwitz. Entre em contato conosco, ainda dá tempo. 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Escute esse testemunho. Sua bênção, Padre Reginaldo. E veio com fotos. Venho por meio desta carta testemunhar uma grande graça alcançada na novena de Jesus das Santas Chagas. No dia 19 de maio, meu sobrinho Mateus Henrique, com apenas 2 meses, engasgou e sofreu uma parada respiratória com convulsões. Clamei a Nossa Senhora e Jesus das Santas Chagas. Consegui reanimá-lo e fomos às pressas ao hospital. O quadro se agravou. Ele precisou ser transferido para a CTI em Belo Horizonte, mas não havia vaga disponível. Os médicos alertaram que se não conseguisse atendimento rápido, ele não resistiria. Com muita fé, confiei que Mateus não estaria sozinho. No dia seguinte, conseguimos a vaga. Ele foi entubado, passou por uma traqueostomia, permanecendo 1 mês na CTI. Os médicos suspeitaram que a doença rara e disseram que se sobrevivesse, ficaria sem movimento, sem falar, sem andar. Mas por intercessão de Nossa Senhora e Jesus das Santas Chagas, o impossível aconteceu. Hoje, Mateus tem 3 anos. Corre, brinca, fala e se desenvolve como toda criança. Padre, ele ainda tem traqueostomia, mas não faz uso de medicação. Faz acompanhamento, fonoaudiologia. Eu só tenho a agradecer a Nossa Senhora e a Jesus das Santas Chagas. Toca o sino, sacristão! Quem escreveu? Manuscrito. Tá aqui, ó, finalzinho da carta. Ah, tem aqui até o exame médico aqui, ó. Quem escreveu foi Isabel, de Santa Maria, Minas Gerais. Deus seja louvado. Isso aqui vai pro nosso arquivo, gente. Juntos, vamos à novena Novena Jesus das Santas Chagas, restaure o meu coração. Hoje, quarto dia. Deus de misericórdia e renovação, venho diante de ti com o coração em ruínas, clamando por teu sopro de vida sobre o que se quebrou. Restaure em mim o que o tempo desgastou, o que a dor silenciou e que a esperança esqueceu. Onde há cansaço, traz vigor. Onde há ferida, derrama cura. Onde há vazio, preenche com sentido. Refaz meus passos, reconstrói meus sonhos, renova a minha fé. Tu és o Deus que faz tudo novo. Então, faz de mim um novo ser, com raízes mais profundas, com amor mais inteiro, com paz que não se abala. Jesus das Santas Chagas, restaurai meu coração. Jesus das Santas Chagas, restaurai meu coração. Jesus das Santas Chagas, restaurai meu coração. Amém. O Senhor esteja convosco. Ele está no meio de nós. Abençoai, Senhor, a água, a roupa dos enfermos, as fotos de família e os remédios. Abençoai esta semana. Por intercessão de Nossa Senhora no mês de maio, Jesus das Santas Chagas abençoe Pai, Filho e Espírito Santo. Amém. Eu sou da luz. Eu me despeço com o clipe YouTube Padre Manzotti. Evangelizar é preciso.

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3: A paz começa na mente. Nossos pensamentos ditam a nossa vida. Qual pensamento predominante no seu dia? Com isso impacta as nossas ações?
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1: Querida irmã que está aqui nas ondas da rádio Evangelizar, como você está? Como você começou aí a sua semana? Você que está em casa, dona de casa, pensamentos positivos da sua mente. Que você esteja conectado com você mesmo e com Deus. Você que também está aí no seu carro, você que está no trânsito de Curitiba, região metropolitana, e também nos ouve aqui pela Rádio Evangelizar. Um bom dia a você. Que esta semana seja inteiramente abençoada para todos nós. Realizações, objetivos a serem alcançados. Mas, de fato, alcançaremos os objetivos se nós estivermos em paz conosco. Por isso que o nosso tema hoje é este. Você já ouviu aí. A paz começa na nossa vida.
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2: Olá, sexta-feira, dia 8 de maio de 2026. Muito prazer, Kleber Ramos, de volta aqui na programação da sua rádio a partir de agora para levar até você os principais fatos, destaques, manchetes e notícias do Brasil e do mundo. Hoje, sexta-feira, dia 8, dia da talassemia, dia nacional das hemoglobinopatias, dia mundial do câncer de ovário, dia nacional do turismo, dia do profissional de marketing, dia do artista plástico, dia internacional da Cruz Vermelha e dia da Vitória. Dia de você ficar bem informado também com a gente aqui no JVN. O Ministério da Educação, por meio do portal único de acesso ao ensino superior, tornou público o resultado da pré-seleção para as vagas remanescentes do Fundo de Financiamento Estudantil, o FIES, referente ao primeiro semestre de 2026. Esta é uma etapa decisiva para os candidatos que não foram contemplados na chamada regular e buscam uma oportunidade de financiar sua graduação em instituições privadas. De acordo com as diretrizes do MEC, os estudantes pré-selecionados devem agora realizar a complementação da sua inscrição no sistema FIES. É fundamental que o candidato esteja atento ao cronograma, pois o prazo para essa fase sistêmica é rigoroso. Após concluir a etapa no portal, o estudante tem o dever de comparecer à Comissão Permanente de Supervisão e Acompanhamento da faculdade escolhida em até 5 dias úteis para validar toda a documentação de renda e escolaridade exigida. O MEC reforça que a ocupação dessas vagas é uma forma de garantir que o orçamento destinado à educação seja plenamente aproveitado. O não cumprimento de qualquer uma dessas etapas resulta na perda automática do direito ao financiamento, fazendo com que a vaga retorne ao sistema para o próximo candidato na lista de espera. Se você participou dessa edição, acesse o portal oficial com a conta gov.br e verifique a situação, garantindo que todos os prazos sejam cumpridos para assegurar a matrícula e também todos. Este é o JVN, informação com credibilidade, e você acompanha ainda nesta edição.
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2: Polícia Federal prende em Goiás líder de grupo que movimentou milhões com migração ilegal. Fiocruz conquista patente internacional para tratamento de malária resistente. Brasil atinge recorde histórico de transplantes no ano de 2025. Crédito para mês do turismo terá foco em inscritos no CAD Único. Estas e outras notícias a partir de agora. O JVN já está no ar.
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2: Uma investigação minuciosa da Polícia Federal culminou na prisão de uma mulher em Goiás, apontada como a principal articuladora de um esquema criminoso de migração ilegal para os Estados Unidos. Segundo as informações divulgadas pela Polícia Federal, o grupo teria movimentado a impressionante quantia de R$ 4,5 milhões através da promoção da travessia irregular de brasileiros.

0: R$ 5.000 através da promoção da travessia irregular de brasileiros. O modus operandi da quadrilha envolvia, após relatórios de inteligência financeira apontarem depósitos fracionados e transferências suspeitas. Durante a operação, os agentes apreenderam passaportes, documentos de viagem e equipamentos eletrônicos que detalham a logística internacional do crime. A Polícia Federal destaca que a promoção da migração é uma grave violação que coloca vidas em risco constante nas mãos dos conhecidos como coiotes. O inquérito segue em curso para identificar outros integrantes da rede que operam em diferentes estados brasileiros e possíveis cúmplices em solo americano. Autoridades alertam para o risco de se confiar em agenciadores clandestinos e reforçam que o caminho legal, através de vistos consulares, é a única forma segura de imigrar.
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0: A Fundação Oswaldo Cruz obteve uma conquista histórica para a ciência nacional ao garantir a patente de um novo tratamento focado na malária resistente. O parasita causador da doença tem demonstrado ao longo dos anos uma capacidade de resistir aos medicamentos convencionais, o que torna o tratamento tradicional ineficaz em muitas regiões do globo. O novo composto desenvolvido pelos cientistas da Fiocruz utiliza uma abordagem bioquímica inovadora, atacando as defesas do parasita e permitindo que a medicação elimine a infecção de forma mais rápida e segura. Esta patente internacional é fundamental, pois assegura a soberania do Brasil sobre a tecnologia e abre portas para que o Sistema Único de Saúde, o SUS, seja o primeiro no mundo a implementar essa solução em larga escala. Além do impacto clínico, a descoberta posiciona o Brasil na vanguarda da pesquisa de doenças tropicais. A malária ainda representa um desafio de saúde pública, especialmente na região amazônica, onde o monitoramento deve ser constante. Com a patente em mãos, a Fiocruz poderá estabelecer parcerias para a produção industrial do fármaco, garantindo que o custo seja acessível para populações vulneráveis. O Ministério da Saúde celebrou o avanço, destacando que a ciência pública brasileira é capaz de oferecer soluções globais para problemas complexos. A expectativa é que, com um novo tratamento, os índices de mortalidade e as complicações graves da malária sejam drasticamente reduzidos nos próximos anos, consolidando o compromisso do país com a saúde global e a inovação tecnológica no setor farmacêutico.
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0: O Ministério da Saúde divulgou dados consolidados que mostram um avanço sem precedentes no Sistema Nacional de Saúde. O Brasil bateu o recorde histórico de transplantes realizados no ano de 2025. Este marco é resultado de um esforço conjunto entre o governo federal, estados e municípios para otimizar a rede de captação e transporte de órgãos. O balanço indica que milhares de vidas foram salvas graças à generosidade de famílias doadoras e à eficiência das equipes médicas que atuam em regime de prontidão em todo o país. Os transplantes de rim e fígado continuam sendo os mais frequentes, mas houve um crescimento notável também nas cirurgias de coração e pulmão, que exigem uma logística ainda mais complexa e veloz. O Sistema Brasileiro de Transplantes é reconhecido mundialmente como um dos maiores e mais seguros, sendo financiado em sua grande maioria pelo SUS. O governo atribui o sucesso dos números às campanhas de conscientização que incentivam as pessoas a declararem o desejo de ser doador para os familiares, já que a autorização da família é o passo final obrigatório no Brasil. Além disso, o investimento em aeronaves da Força Aérea Brasileira para o transporte de órgãos foi um diferencial decisivo para que o tempo entre a captação e a cirurgia fosse reduzido ao mínimo possível. O desafio para 2026 é manter esse ritmo de crescimento, modernizando ainda mais os centros cirúrgicos e garantindo que a fila de espera continue diminuindo, oferecendo uma nova chance de vida para quem depende de um transplante no Brasil.
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0: Ministério do Turismo anunciou uma

0: nova estratégia para impulsionar o setor. Linhas de crédito específicas para microempreendedores individuais, que também estão inscritos no CadÚnico. A iniciativa reconhece que muitos empreendedores do setor turístico, como guias de trilhas, pequenos artesãos e donos de pousadas familiares, operam na informalidade ou com baixa renda e necessitam de um empurrão financeiro para expandir os negócios. O acesso ao crédito facilitado contará com taxas de juros abaixo da média do mercado e prazos de carência que permitem ao empreendedor se estruturar antes de começar a pagar as parcelas. O objetivo do governo é formalizar e fortalecer esses profissionais, garantindo que eles tenham recursos para investir em equipamentos, marketing e infraestrutura. Ao focar nos inscritos do CadÚnico, o programa atinge diretamente a base da pirâmide econômica, promovendo inclusão social através do empreendedorismo. O Ministério destaca que o turismo é uma das cadeias que mais gera emprego e renda de forma rápida e o apoio ao pequeno prestador de serviço é vital para que as cidades turísticas brasileiras ofereçam uma experiência de qualidade aos visitantes. Os interessados devem procurar os bancos parceiros e apresentar o plano de negócio, vinculando o financiamento à melhoria direta do serviço prestado. É uma medida que une desenvolvimento econômico e proteção social, preparando o setor para as próximas temporadas de alta demanda no país.
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0: O cenário econômico brasileiro apresentou dados mistos nesta semana. Segundo os últimos relatórios oficiais, a produção industrial nacional registrou uma variação positiva de 0,1% no mês de março. Embora o número pareça modesto, ele contribui para uma alta acumulativa de 3,1% no primeiro trimestre de 2026, indicando uma recuperação gradual no setor produtivo após períodos de estagnação. Segmentos como de bens de capital e indústria extrativa foram os principais responsáveis por manter o índice no campo positivo, apesar dos desafios impostos pelos custos de produção e logística. Por outro lado, o mercado financeiro enfrentou um dia de forte instabilidade. A Bolsa de Valores, a B3, registrou uma queda superior a 2%, atingindo o seu menor nível de pontuação desde o final de março. Analistas apontam que a desvalorização foi puxada por incertezas no cenário fiscal doméstico e por uma fuga de capitais das grandes empresas brasileiras que começam

0: região seguem mais secos, com baixa umidade do ar em alguns pontos. Já áreas do litoral Espírito Santo têm chance maior de chuva moderada. Para a região centro-oeste, predomínio de tempo seco e calor em Goiás, Mato Grosso e Distrito Federal. A umidade do ar fica baixa durante a tarde. Mato Grosso do Sul pode começar a sentir mudanças no tempo por causa da frente fria que sobe do sul. Para a região nordeste, chuva forte em áreas do litoral e do norte da região, principalmente Bahia, Pernambuco e Maranhão. A alerta para temporais e ventos intensos em alguns estados. Interior segue quente e abafado. Para a região norte, tempo instável com pancadas fortes de chuva em grande parte da Amazônia. Amazonas, Pará, Acre e Rondônia seguem com volumes elevados. Pode ocorrer queda de temperatura em áreas do Acre e Rondônia nos próximos dias devido à friagem.
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5: 11:16.
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10: 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O ex-governador do Acre, Gladson de Lima Carnelli, do PP, foi condenado a 25 anos e 9 meses de prisão pelos crimes de organização criminosa, corrupção ativa e passiva, peculato, lavagem de dinheiro e fraudes em licitações. E ainda cabe recurso. A decisão do Superior Tribunal de Justiça em ação penal, apresentada pelo Ministério Público Federal, determina o cumprimento da pena inicialmente em regime fechado. 8 ministros da corte acompanharam o voto da relatora, a ministra Nancy, que acolheu o pedido do Ministério Público Federal. 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
5: 11:19.
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1: Olá, sexta-feira, dia 8 de maio de 2026. Muito prazer, Kleber Ramos, de volta aqui na programação da sua rádio a partir de agora para levar até você os principais fatos, destaques, manchetes e notícias do Brasil e do mundo. Hoje, sexta-feira, dia 8, dia da talassemia, dia nacional das hemoglobinopatias, dia mundial do câncer de ovário.

0: Dia Nacional do Turismo, Dia do Profissional de Marketing, Dia do Artista Plástico, Dia Internacional da Cruz Vermelha e Dia da Vitória. Dia de você ficar bem informado também com a gente aqui no JVN. O Ministério da Educação, por meio do portal único de acesso ao ensino superior, tornou público o resultado da pré-seleção para as vagas remanescentes do Fundo de Financiamento Estudantil, o FIES, referente ao primeiro semestre de 2026. Esta é uma etapa decisiva para os candidatos que não foram contemplados na chamada regular e buscam uma oportunidade de financiar sua graduação em instituições privadas. De acordo com as diretrizes do MEC, os estudantes pré-selecionados devem agora realizar a complementação da sua inscrição no sistema FIES. É fundamental que o candidato esteja atento ao cronograma, pois o prazo para essa fase sistêmica é rigoroso. Após concluir a etapa no portal, o estudante tem o dever de comparecer à Comissão Permanente de Supervisão e Acompanhamento da faculdade escolhida em até 5 dias úteis para validar toda a documentação de renda e escolaridade exigida. O MEC reforça que a ocupação dessas vagas é uma forma de garantir que o orçamento destinado à educação seja plenamente aproveitado. O não cumprimento de qualquer uma dessas etapas resulta na perda automática do direito ao financiamento, fazendo com que a vaga retorne ao sistema para o próximo candidato na lista de espera. Se você participou dessa edição, acesse o portal oficial com a conta gov.br e verifique a situação, garantindo que todos os prazos sejam cumpridos para assegurar a matrícula e também o início dos estudos. Este é o JVN, informação com credibilidade, e você acompanha ainda nesta edição.
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0: Polícia Federal prende em Goiás líder de grupo que movimentou milhões com migração ilegal. Fiocruz conquista patente internacional para tratamento de malária resistente. Brasil atinge recorde histórico de transplantes no ano de 2025. Crédito para mês do turismo terá foco em inscritos no Cade Único. Estas e outras notícias a partir de agora. O JVN já está no ar.
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0: Uma investigação minuciosa da Polícia Federal culminou na prisão de uma mulher em Goiás, apontada como a principal articuladora de um esquema criminoso de migração ilegal para os Estados Unidos. Segundo as informações divulgadas pela Polícia Federal, o grupo teria movimentado a impressionante quantia de R$4.500.000 através da promoção da travessia irregular de brasileiros. O modus operandi da quadrilha envolvia a utilização de grupos de mensagens e redes sociais para atrair pessoas interessadas em viver no exterior, vendendo falsas promessas de uma jornada segura e garantida. No entanto, a realidade enfrentada por esses imigrantes era de extremo perigo, sendo muitas vezes abandonados em rotas hostis na fronteira mexicana. A investigação revelou que os valores cobrados por cada pessoa eram altíssimos, configurando uma verdadeira indústria da exploração humana. A movimentação financeira do grupo foi o que acendeu o alerta das autoridades. Após relatórios de inteligência financeira apontarem depósitos fracionados e transferências suspeitas. Durante a operação, os agentes apreenderam passaportes, documentos de viagem e equipamentos eletrônicos que detalham a logística internacional do crime. A Polícia Federal destaca que a promoção da migração ilegal não é apenas um crime financeiro, mas uma grave violação que coloca vidas em risco constante nas mãos dos conhecidos como coiotes. O inquérito segue em curso para identificar outros integrantes da rede que operam em diferentes estados brasileiros e possíveis cúmplices em solo americano. Autoridades alertam para o risco de se confiar em agenciadores clandestinos e reforçam que o caminho legal, através de vistos consulares, é a única forma segura de imigrar.
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0: A Fundação Oswaldo Cruz obteve uma conquista histórica para a ciência nacional ao garantir a patente de um novo tratamento focado na malária resistente. O parasita causador da doença tem demonstrado ao longo dos anos uma capacidade de resistir aos medicamentos convencionais, o que torna o tratamento tradicional ineficaz em muitas regiões do globo. O novo composto desenvolvido pelos cientistas da Fiocruz utiliza uma abordagem bioquímica inovadora, atacando as defesas do parasita e permitindo que a medicação elimine a infecção de forma mais rápida e segura. Esta patente internacional é fundamental, pois assegura a soberania do Brasil sobre a tecnologia e abre portas para que o Sistema Único de Saúde, o SUS, seja o primeiro no mundo a implementar essa solução em larga escala. Além do impacto clínico, a descoberta posiciona o Brasil na vanguarda da pesquisa de doenças tropicais. A malária ainda representa um desafio de saúde pública, especialmente na região amazônica, onde o monitoramento deve ser constante. Com a patente em mãos, a Fiocruz poderá estabelecer parcerias para a produção industrial do fármaco, garantindo que o custo seja acessível. O Ministério da Saúde celebrou o avanço, destacando que a ciência pública brasileira é capaz de oferecer soluções globais para problemas complexos. A expectativa é que, com um novo tratamento, os índices de mortalidade e as complicações graves da malária sejam drasticamente reduzidos nos próximos anos, consolidando o compromisso do país com a saúde global e a inovação tecnológica no setor farmacêutico.
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0: O Ministério da Saúde divulgou dados consolidados que mostram um avanço sem precedentes no Sistema Nacional de Saúde. O Brasil bateu o recorde histórico de transplantes realizados no ano de 2025. Este marco é resultado de um esforço conjunto entre o governo federal, estados e municípios para otimizar a rede de captação e transporte de órgãos. O balanço indica que milhares de vidas foram salvas graças à generosidade de famílias doadoras e à eficiência das equipes médicas que atuam em regime de prontidão em todo o país. Os transplantes de rim e fígado continuam sendo os mais frequentes, mas houve um crescimento notável também nas cirurgias de coração e pulmão, que exigem uma logística ainda mais complexa e veloz. O Sistema Brasileiro de Transplantes é reconhecido mundialmente como um dos maiores e mais seguros, sendo financiado em sua grande maioria pelo SUS. O governo atribui o sucesso dos números às campanhas de conscientização que incentivam as pessoas a declararem o desejo de ser doador para os familiares, já que a autorização da família é o passo final obrigatório no Brasil. Além disso, o investimento em aeronaves da Força Aérea Brasileira para o transporte de órgãos foi um diferencial decisivo para que o tempo entre a captação e a cirurgia fosse reduzido ao mínimo possível. O desafio para 2026 é manter esse ritmo de crescimento, modernizando ainda mais os centros cirúrgicos e garantindo que a fila de espera continue diminuindo, oferecendo uma nova chance de vida para quem depende de um transplante no Brasil.
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0: O Ministério do Turismo anunciou uma nova estratégia para impulsionar o setor. Linhas de crédito específicas para microempreendedores individuais que também estão inscritos no CadÚnico. A iniciativa reconhece que muitos empreendedores do setor turístico, como guias de trilhas, pequenos artesãos e donos de pousadas familiares, operam na informalidade ou com baixa renda e necessitam de um empurrão financeiro para expandir os negócios. O acesso ao crédito facilitado contará com taxas de juros abaixo da média do mercado e prazos de carência que permitem ao empreendedor se estruturar antes de começar a pagar as parcelas. O objetivo do governo é formalizar e fortalecer esses profissionais, garantindo que eles tenham recursos para investir em equipamentos, marketing e infraestrutura. Ao focar nos inscritos do CadÚnico, o programa atinge diretamente a base da pirâmide econômica, promovendo inclusão social através do empreendedorismo. O Ministério destaca que o turismo é uma das cadeias que mais gera emprego e renda de forma rápida e o apoio ao pequeno

0: prestador de serviço é vital para que as cidades turísticas brasileiras ofereçam uma experiência de qualidade aos visitantes. Os interessados devem procurar os bancos parceiros e apresentar o plano de negócio, vinculando o financiamento à melhoria direta do serviço prestado. É uma medida que une desenvolvimento econômico e proteção social, preparando o setor para as próximas temporadas de alta demanda no país.
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0: O cenário econômico brasileiro apresentou dados mistos nesta semana. Segundo os últimos relatórios oficiais, a produção industrial nacional registrou uma variação positiva de 0,1% no mês de março. Embora o número pareça modesto, ele contribui para uma alta acumulativa de 3,1% no primeiro trimestre de 2026, indicando uma recuperação gradual no setor produtivo após períodos de estagnação. Segmentos como o de bens de capital e indústria extrativa foram os principais responsáveis por manter o índice no campo positivo, apesar dos desafios impostos pelos custos de produção e logística. Por outro lado, o mercado financeiro enfrentou um dia de forte instabilidade. A Bolsa de Valores, a B3, registrou uma queda superior a 2%, atingindo o seu menor nível de pontuação desde o final de março. Analistas apontam que a desvalorização foi puxada por incertezas no cenário fiscal doméstico e por uma fuga de capitais de investidores estrangeiros que buscam ativos mais seguros em meio à volatilidade global. O movimento na bolsa reflete a cautela do mercado

0: aumento das instabilidades, principalmente no Rio Grande do Sul. Há risco de temporais, rajadas de vento fortes e possibilidade de granizo em áreas isoladas. Santa Catarina e Paraná também podem ter chuva ao longo do dia, além de queda nas temperaturas. Para a região sudeste, tempo abafado e variação entre sol e pancadas isoladas. São Paulo e interior da região seguem mais secos, com baixa umidade do ar em alguns pontos. Já áreas do litoral Espírito Santo têm chance maior de chuva moderada. Para a região centro-oeste, predomínio de tempo seco e calor em Goiás, Mato Grosso e Distrito Federal. A umidade do ar fica baixa durante a tarde. Mato Grosso do Sul pode começar a sentir mudanças no tempo por causa da frente fria que sobe do sul. Para a região nordeste, chuva forte em áreas do litoral e do norte da região, principalmente Bahia, Pernambuco e Maranhão. A alerta para temporais e ventos intensos em alguns estados. Interior segue quente e abafado. Para a região norte, tempo instável com pancadas fortes de chuva em grande parte da Amazônia. Amazonas, Pará, Acre e Rondônia seguem com volumes elevados. Pode ocorrer queda de temperatura em áreas do Acre e Rondônia nos próximos dias devido à friagem.
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0: 11:37.
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0: 11:40.

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13: Meio-dia e três.
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17: Alô, meus amigos, estamos chegando com mais um Painel Flashback no seu rádio. Iniciamos o nosso programa de hoje relembrando canção da banda americana de rock alternativo R.E.M., lançada nos Estados Unidos em 19 de fevereiro de 1991, através da Warner Bros. Records, como o primeiro single do sétimo álbum de estúdio da banda, Out of Time. O título da música, apesar de constar a palavra religião, tá fácil já saber qual a canção. Essa música, na verdade, é sobre um amor não correspondido. Nesse sentido, o vocalista Michael Stipe esclareceu que Losing My Religion é, na verdade, uma antiga expressão da região sul dos Estados Unidos, usada quando se perde a fé em algo ou alguém. O nosso programa também tem cultura. E recordando esse grande sucesso, música que foi vencedora de 2 prêmios Grammy no ano de 1992, nas categorias de melhor performance pop de duo ou grupo com vocal e melhor vídeo musical em formato curto, e o videoclipe que venceu em 6 categorias da MTV Video Music Awards de 1991, como vídeo do ano, melhor vídeo em grupo, vídeo inovador, melhor direção de arte, melhor direção e melhor edição. Os vídeos do R.E.M., todos eles eram muito bem elaborados. Todos que conhecem a banda sabem do que estamos falando. E só pra constar, uma outra versão da música, tocada no episódio Grilled Cheeses, da série Glee, no ano de 2010, também figurou no top 100 das paradas musicais da revista Billboard, nos Estados Unidos e no Canadá. E recordando um dos maiores sucessos da banda R.E.M., relembramos o ano de 1991 e iniciamos a nossa viagem musical ao passado. R.E.M., Losing My Religion. O nosso Painel Flashback está no ar.

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1: Elton John, Daniel, fique ligadinho, hein? O Daniel Alexandre volta já.
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7: Meio-dia 9.
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7: 12:22.
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2: 12:35.
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9: 12:40.
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11: Painel Flashback de volta com os anos 80. Comecinho ali da década de 90. Mother Talking. That's Airliner. No Painel Flashback.

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1: O nosso programa vai ficando por aqui nessa sexta-feira. Um ótimo final de semana a todos. Segundo ano, eu volto com mais um Painel Flashback. Abraço, tchau, tchau, gente. Fui.
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3: 12:57.
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8: Radar de Notícias. Após 4 dias ancorado em Cabo Verde, próximo à costa de Senegal, o navio com surto de antivírus está sendo deslocado em direção às Ilhas Canárias. Mais de 140 pessoas participavam do cruzeiro. E em coletiva nesta quinta-feira 7, a Organização Mundial de Saúde confirmou que 5 dos 8 casos suspeitos de antivírus foram confirmados. E segundo o diretor-geral, Tedros Adhanom, a ameaça à saúde pública permanece baixa, mas há possibilidades de novos casos por causa do longo período de incubação do vírus. 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

0: nosso Sintonia nesse 8 de maio, fechando bem a semana, mas aqui a gente começa muito bem o nosso encontro pra falar dos famosos, pra falar das principais descobertas, tudo que acontece no Brasil e no mundo. Agora, claro, sempre tem que ter música boa por aqui pra poder embalar nossa sexta-feira, né, Marcola?
1: É isso mesmo, Paulinho, tá chegando, hein? Ai, mamãe! Dia das Mães, próximo domingo! Tem que fazer as comprinhas aí, o que você dá pra tua venha? Conta pra gente também aqui, hein? Ó, Paulinha, sexta-feira, dia 8, dia do pagamento, e é uma data de peso histórico, tá? O dia da vitória, Paulinho Esteves.
0: Ah!
1: Hoje a gente celebra o fim oficial da Segunda Guerra Mundial, né? Em 1945. Um momento de alívio e memória também pra todo mundo, pra que a gente jamais esqueça o preço da paz. No calendário humanitário, hoje é o Dia da Cruz Vermelha! Eita, nós que tanto! Tem uma organização aí que, poxa, uma baita organização, faz muito por tanta gente que precisa, né, Paulinho Esteves? Bacana demais.
0: Muito bem.
1: É, cara. Cara, Segunda Guerra Mundial, acho que, olha, a turma na frente mesmo, porque parece que a terceira tá aí, viu, Paulinho Esteves? É complicado, né? É complicado, mas o Sintonia chegou também na tua sexta-feira pra brilhantar o nosso fim de semana. Presentes pra mamães, me deem dicas. Pedidomusical.com. Ô, para de dar flor, né? Pelo amor de Deus, só flor também não dá. É toda hora flor. Toda dia das mulheres é flor. Aí
0: que
1: depois
0: isso?
1: É flor.
0: Não, mas flor é legal, é bacana.
1: Toda hora não, pô. Toda hora não.
0: Como assim, toda hora não?
1: Não, toda hora não. Dá outra coisa, né?
0: Que outra coisa? Sugestões de presentes para as mamães.
1: Perfume, Pix. Você acha que a sua mãe não gosta?
0: Perfume sim, é toda hora perfume.
1: Não, perfume não é toda hora. Perfume
0: é toda hora?
1: Não, eles dá a flor mais.
0: Todo ano é perfume.
1: Não, todo ano é meia e cueca.
0: Não, desculpa, mas eu subi um pouco o nível dos presentes. Eu já passei da meia da cueca.
1: Não, você usava cueca, Paulinha? Pera, como assim? Vamos começar.

0: Todos usados, misericórdia. Meu Deus do céu, Matheus Fernandes e Hugo e Guilherme. Marcos Vinícius, quantos quartos você já usou?
1: Olha, geralmente que eu... Um, dois, três... Todos que eu dormi, né, Paulista? Eu acho. Sei lá, que é... Ai, ai, ai, ai, ai. Belo nome, viu? Belo nome.
0: Quartos usados.
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3: Uma e 13.
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3: 1:17.
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5: Simbora, sexta-feira gostosa. E rolando por aqui o nosso Sintonia de hoje, né? Ó, finalzão de semana já tá aí na cara do gol. Já tem planos? Leva a gente com você, tá? Pra gente garantir aquela playlist top, Marcos.
6: Boa, Paulinho Esteves, a cantora Taylor Swift não perde tempo. Ela acabou de registrar 3 pedidos de marca nos Estados Unidos pra manter a sua identidade, mesmo com o avanço da inteligência artificial. A preocupação da loira é séria. Ela quer registrar marcas sonoras da sua própria voz, como os famosos cumprimentos "Hey, it's Taylor", que ela fala, né? Eu, é a Taylor aqui na rádio e tal, que ela grava, sim, sim, né? Além da voz, a artista registrou uma marca visual detalhada de uma foto icônica dela com seu rosa, né? Essa jogada, Paulinha, feita pela empresa que cuida dos direitos da loura, é uma resposta direta aos problemas que a Taylor já enfrentou, como imagens falsas circulando nas redes sociais. Né? Fizeram imagens dela nua, né? Deepfake. O Trump fez uma imagem dela na época da eleição falando que ela tava apoiando ele. Por IA.
5: Meu Deus.
6: Né? E o recado é que na era da IA, cara, quem manda na voz, na imagem da Taylor Swift é ela mesma. É importante que todo mundo que trabalha com algum tipo de conteúdo pense nisso futuramente, porque o negócio tá ficando meio complicado, podem ser.
5: Estreitou. Ela faz muito bem fazer isso aí.
6: Quanto mais famoso, mais a turma pode usar, né? Os pequenos detalhes importam, Ana Paula Esteves.
5: E muito. Muito bem.
6: E também é o nome dessa próxima canção do Dilcinho, Sorriso Maroto. Mais uma parceria.

0: Miley Cyrus pra você aqui no Sintonia Total, Marcos Vinícius. Essa música aqui é da Hannah Montana,
1: exato,
0: né? Dos 20 anos.
1: O Younger e o Jovem Como Você.
0: Younger e o...
1: Que chique, boa. Que bom. Essa volta tá bem legal, bem emocionante essa fase da Miley, né? Falando aí tudo que ela passou, tudo que ela aprendeu com a própria personagem, né? Ela fala com a Miley do passado, mesmo estando crescida. É interessante.
0: Legal. Bom.
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5: 1:31.
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18: quem é que quer ir para o céu?
17: Todos levantam a mão, menos o Joãozinho.
18: E você, Joãozinho? Não quer ir para o céu?
19: Eu quero! Mas a minha mãe falou que depois da aula era pra eu ir direto pra casa!
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5: Uma e 35.
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9: É o presente da mamãe, sim. Tamo de volta aqui no Sintonia Total. Grande sexta-feira, grande fim de semana pra você.
0: Demora. Após ter um projeto de programa engavetado pela TV Globo nesse último ano, Fátima Bernard, Marcos Vinícius, decidiu apostar de vez no Universo Digital. A jornalista estreou ontem, com o seu videocast Cá Entre Nós. E o detalhe que mais chamou a atenção do público aqui é a sua parceira de bancada. Sabe quem?
9: Quem?
0: A sua filha, ó.

0: Bota.
1: Ai, que medo. Ih! Foi Jojo Malandrini.
0: A Beatriz Bonimer. É isso, Bonimer?
1: Bonner, de Bonner, de William Bonner.
0: Ah, do próprio Bonner. É, isso. Bonner isso. Se escreve assim? Bonimer.
1: Eu não sei porque tá assim.
0: Esquisito.
1: É Bonner.
0: Eu, hein?
1: Deve ser Bonner.
0: Bom, ela deu uma entrevista pro Jornal Globo, revelando que nunca havia imaginado trabalhar, vamos dizer assim, do lado, né, com a filha ali, né?
1: Uhum.
0: Mas que tá muito feliz aí com esse novo desafio, tá? O programa, Marcos, vai ter 6 episódios com a duração de 45 minutos, exibido todas as quintas-feiras na plataforma do YouTube,
1: bom,
0: tá? E vai ter como foco principal, sabe o quê?
1: Ah.
0: A maternidade.
1: Nossa!
0: A ideia, segundo a Bia, é fugir daquele formato tradicional de entrevistas para poder criar aí uma linguagem nativa do digital, simulando tipo uma conversa mais descontraída, né, entre mãe, filha e convidados.
1: Ixi.
0: Aos 28 aninhos, tá? A Beatriz Bonner, que já acumula aí mais de 600 mil seguidores nas redes sociais, nossa, acredita que o projeto vai ser uma grande oportunidade para que ela e a mamãe se afinizem cada vez mais, abordando temas que nem sempre, assim, as pessoas comentam no dia a dia, né? Vai passando batido ali. Mas fato é que já estreou ontem, então tenho certeza que você vai adorar, Marcos Vinícius. É a sua cara isso daqui.
1: Eu acho que eu vou ver. Eu quero ver, porque... Ah, é legal ver, né, uma coisa diferente que a turma tá tentando fazer.
0: Mas você sabe
1: fazer.
0: Que eu acho a Fátima uma excelente apresentadora, uma boa comunicadora?
1: Eu gostei mais dela no YouTube do que na TV. Eu acho ela muito mais natureba, assim.
0: É, com certeza. Essa é a ideia.
1: Eu quero ver a Bia, se ela é, né... Boita.
0: Eu vou acompanhar também pra ver na próxima quinta-feira, pra ver o entrosamento
1: das duas.
0: Você
1: sabe que tá lá de ontem, né?
0: É.
1: Vai assistir enquanto tá com a música. Essa moda aí.

0: rapaz, você tá doido? Que moda é essa, hein? É ele, Lobé, por aqui no Sintonia Totale.
1: É, aliás, você sabia que a Ana Castela viralizou com uma música do Lobé? Ela era muito.
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4: 1h50.
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4: 1:52.
5: Que isso? Eu não tenho seguro de vida, tá, Marcos?
6: Ah, é pra animar sexta-feira, pô. Sexta-feira.
5: Pra animar sexta-feira.
6: Claro.
5: Bora, meu querido. Chama.
6: Bora. Olha isso aqui, Paulinho Esteves. Ah, isso aqui é... Ai, tá.
5: Quê?
6: Pode parecer simples.
5: É.
6: Mas tem muita gente errando feio no básico. Uma pesquisa recente mostrou o quê?
5: É.
6: 20% dos homens não trocam a cueca todo dia, Paulinho Esteves. É isso aí. 1 em cada 5 homens não troca a cueca.
5: Eu tenho...
6: As desculpas são... Rotina que? Corrida.
5: 1 a cada quantos homens?
6: 1 a cada 5. Rotina corrida.
5: Você tá nessa estatística?
6: Não. Rotina corrida. Frio. E preguiça. Não, o frio é ótimo, né?
5: Frio é ótimo.
6: O frio não vou trocar a cueca.
5: Uhum.
6: Ai, ai.
5: Que nojo, cara. Quer mais?
6: Olha, o problema vai muito além de cheiro, né, Polistez? Olha só. Não, olha só isso aqui. Especialistas alertam que repetir a cueca cria um ambiente perfeito para fungos e bactérias. Que é suor, é oleosidade, tudo acumulando ali. E aí, já viu, né, Paulinho? O negócio dá ruim. Isso pode causar desde irritações até infecções mais sérias, como micose e até infecção urinária. Calma que tem mulher na história. 9% da mulherada disse que não troca calcinha todo dia também.
5: Que isso? Ah, para, gente. Nós não tá nem na França pra tá com essa ideia, não.
6: Ai, cara. Olha, Paulinha, segundo aqui, tem até homens que colocam a cueca do avesso pra...
5: O quê? As pessoas embora a cueca, é sério, pra usar do outro lado?
6: Ah, não, mas imagina, você vai... Ah, cara, não é legal isso, né?
5: Ah, fala sério, gente. Olha, e o lá, cheiro, cara. Meu? A pessoa não se incomoda com o aroma, o odor, né? Credo.
6: Tá bom.
5: Não, porque a peça íntima vai ficando dura, meu. Com esse cheiro. Ai, não, Marcos Vinícius, é sério que você trouxe isso em plena sexta-feira?

0: A turma que não troca cueca, faz de conta que trocou, mas não troca. É isso aí.
1: É isso mesmo. Ai, ai, ai, acabou nessa primeira hora, Paulinho.
0: Você marca o um encontro com a pessoa e você tá, né, tá toda arrumada, perfumada, no salto 15, de repente o cara...
1: Ah, não, mas na hora do encontro a pessoa troca, né, Paulinho?
0: Será?
1: É depois do casamento.
0: Não sei, a pessoa que fica uma semana, eu não vou duvidar.
1: Ah, não, depois
0: se de ela vai trocar pro encontro?
1: Troca, troca.
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2: 2:06.
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3: Olá, hoje é sexta-feira, 8 de maio de 2026. Aqui é Luan Costa. Esse é o Radar de Notícias. O encontro entre os presidentes Lula e Donald Trump na Casa Branca nesta quinta-feira 7 foi muito produtivo, informou o líder dos Estados Unidos pelas redes sociais. Segundo a postagem, a agenda tratou de diversos temas, incluindo o comércio, com destaque para as tarifas impostas às exportações de produtos brasileiros. Foram 3 horas de conversa, informou o ministro das Relações Exteriores do Brasil, Mauro Vieira. Essa viagem Washington vinha sendo articulada desde março, mas acabou sendo adiada por causa do início da guerra dos Estados Unidos e de Israel contra o Irã. 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
8: 2:12.
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12: Alô, Sintonia. Bora, potência. Bora, bora, bora, bora, bora. Eita, estamos de volta. Ana Paula Esteves, estão fazendo bullying com o Fiuk.
13: Não é bullying, a galera tá criticando o Fiuk, vai.
12: Ele tá tão triste porque ele andou de ônibus uma vez na vida, né? Você lembra?
13: Lembro.
12: Gente, eu tive que pegar um ônibus, que absurdo.
13: E ele reclamando da mesada que ele ganha do pai ainda.
12: 5 mil. Sem fazer nada.
13: 5 pau e não dá, meu Deus
12: do
13: céu.
12: Não dá.
13: Mas ele usou as suas redes sociais recentemente, Marcos, pra poder fazer um apelo, cara, todo emocionado, tá? Pelo fim do ódio gratuito na internet. Ah, uma ótima causa, Fiuk.
12: Olha.
13: O desabafo veio logo após o lançamento da sua nova música.
12: Nossa!
13: Intitulada Depressão.
12: Ah, meu Deus.
13: Que acabou virando alvo aí de piadas e muito deboche por parte de alguns internautas, Marcos Vinícius. O ponto alto aqui das críticas foi um trecho do clipe onde o próprio Fiuk aparece fumando no chuveiro. Visivelmente abalado, o filhote do Fábio Júnior. afirmou que as pessoas transformaram dor em deboche e que não entenderam a profundidade dessa obra musical.
12: Nossa!
13: Segundo Fiuk Marcos, a canção não fala somente sobre ele, mas sobre todos que estão pedindo ajuda em silêncio, enquanto estão fingindo que está tudo bem. Ele lamentou que a internet tenha se tornado um lugar onde sentir parece um crime e onde as pessoas projetam as suas próprias feridas atacando as outras. Apesar das críticas pesadas, o cantor reforçou que conhece bem a ansiedade, a depressão de perto, mas que nunca pensou em desistir. O Fiuk ainda encerrou o desabafo, garantindo que vai continuar protegendo a sua fé, a sua saúde mental e a sua vontade de acreditar no amor.
12: Meu Deus!
13: Por favor, comentários.
12: Não tem o que dizer. Não sei.
13: Precisava disso?
12: A sua força não... Paulinho, isso, eu acho que a gente tem que trazer um áudio pra cá nesse programa. Antes de tocar qualquer música, eu acho muito importante a gente lembrar que certas coisas acontecem na vida das pessoas.
13: Sim.
12: Né? E assim a gente fica meio impressionado. Vamos ouvir aqui.
14: Hoje tá complicado aqui, hein? Eu tive que pegar ônibus hoje. Vocês acreditam? Eu tive que pegar um ônibus. E aí eu chego de viagem depois de pegar um ônibus.
13: Sim.
14: E aí a galera me coloca num quarto completamente longe da praia.

0: É sexta-feira, Brasil, e por aqui rolando as melhores pra você no nosso Sintonia Total, Marcos Vinícius.
1: Ah, Paulinha, tive que pegar um ônibus.
0: Ficou longe da praia. É muita judiação com o garoto, judiação, né? Que situação.
2: 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Libertas FM e a hora certa. 2h25.
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4: Risadinha do
5: Dois mendigos conversam.
6: Faz 3 horas que estou aqui recebendo esmola.
7: Eu também, ainda bem que amanhã é feriado.
4: Você acabou de ouvir risadinha.
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13: 2:29.
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15: Demorou. Qual é? Simbora, pegando o ônibus que vai direto pro Sintonia. Marcos Vinícius.
16: Paulinha,
15: por favor.
16: Oi. Você já parou pra pensar no risco de viajar e acabar a luz na tua casa?
15: Que o quê?
16: Que acabou a luz na tua casa.
15: Ah,
16: você não tá lá.
15: A luz
16: você
15: da
16: não
15: minha
16: sabe
15: casa.
16: Que acabou. Ah. Assim, o maior problema.
15: Sem saber que acabou?
16: Não, porque você não tá lá, você foi viajar.
15: Ah,
16: entendeu?
15: Tá.
16: Entendeu? O maior problema é a comida, né? Porque sabe que geladeira desligada detona muita coisa. Se o congelador parar, Paulinha, por um tempo, sabe, 1 hora, 2 horas, 3 horas, tudo descongelar e depois congelar de novo quando a luz voltar, você nem vai perceber. Mas o risco de uma intoxicação alimentar é muito alta. Você não sabe, pode ficar 1 dia, 2 ali sem luz, não tem ninguém em casa, você não vai saber. Então qual que é a dica? Um truque simples que viralizou na internet. Olha a sacada, Paulinha. É a técnica da moeda do congelador. Como
15: moeda?
16: É que funciona? Moeda. Você vai pegar um copo, tá? É. Um copo com água. Grande, de preferência. Tá no mínimo 500ml. Você vai botar esse copo, vai lotar de água e vai colocar pra gelar.
15: Sim.
16: Aí, quando você sair, você coloca a moeda em cima do copo. Esse é um congelador e segue a vida.
15: Ah, mas o copo vazio?
16: Não. Preste atenção. Um copo com água. Você lota ele de água e deixa gelar.
15: Tá, lota ele de água.
16: E
15: sim.
16: Deixa congelar. Aí você coloca a moeda em cima. Exatamente. Não, você deixa gelar tudo. Congelar, virar gelo. Antes de você ir pra viagem, você coloca a moeda em cima desse copo com gelo. Seguinte, na volta, a primeira coisa que você vai fazer é olhar o copo. Paulinha, é simples. Se a moeda estiver ainda ali na superfície, é sinal de que aquele gelo não derreteu. Se a moeda estiver pra baixo, estiver lá pra metade do copo, o furinho de gelo com a moeda quer dizer que a energia acabou e você tem sim que se preocupar com os alimentos ali na geladeira, porque podem não estar perecíveis, especialmente a carne vermelha, que pode ter vindo com bactéria e pode ter pegado uma bela de uma bactéria e você pode ficar com intoxicação.

0: Olha que sacada. Porque se a moeda... Se o gelo não sai, Paulinho, a moeda vai ficar ali onde tá. Se caso descongelar e voltar, o gelo vai congelar com a moeda ali dentro. Então você vai perceber no copo que tem um buraco. Entendeu? Então
1: ela vai estar mais pra baixo, assim,
0: exato,
1: né?
0: Exato. É uma baita ideia. Então se você for viajar pra tempo longo aí, presta atenção nisso daí, tá? Que é importante.
1: Muito bom, que às vezes você realmente sai, não tem a mínima ideia do que vai acontecer na sua casa. Não esqueçam de colocar a moeda, portanto, dentro do copo com água e deixar lá na sua geladeira.
0: Exato. Quanto mais fundo tiver, pior vai ser. Se tiver até o final ali a moeda, é bom você jogar tudo fora, inclusive, tá? É dica dos especialistas, porque o negócio pode ficar ruim.
1: Isso se quando você não voltar e abrir a geladeira, já tiver com um cheiro de cadáver lá dentro.
0: Ah, não. Aí realmente, aí é outra coisa.

0: Mentiras, Paula Fernandes, a mineira Paula Fernandes, passando por aqui nessa sexta-feira no nosso Sintonia, Marcos.
1: Cara, 1995, o primeiro álbum da Paula Fernandes. Eu tô impressionado com isso.
0: Tá impressionado?
1: 1995.
0: Que ela cantava Maria Chiquinha, vai.
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5: 2h42.
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4: 2h45.
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1: Presentinho pra mamãe, não esquece. Tô dando dica pra você. Tô dando dica pra você saber. Tamo de volta aqui no Sintonia Total Polistês.
0: Olha, em plena sexta-feira, eu sou obrigada a perguntar pra você, Marcos Vinícius, se você sabe qual é a diferença entre zero açúcar e sem adição de açúcar.
1: Ai, meu Deus do céu.
0: Papo sério pra essa sexta-feira, hein? Vamos lá.
1: Olha, é uma boa pergunta, mas não faço ideia. Não faço ideia.
0: Ai, senhoras e senhores, na hora de manter a dieta, muita gente fica em dúvida diante das prateleiras. É melhor levar o produto zero açúcar ou o que diz sem adição de açúcar? Que cacete, que diferença que faz, Marcos Vinícius?
1: É uma ótima pergunta. Não sei.
0: Ai, segundo o próprio portal do senhor Drauzio Varela, que eu tô viciada nesse portal, viu?
1: Deu pra ver.
0: É, um portal que tem bastante credibilidade. E claro que se é notícia séria, a gente traz aqui.
1: Boa. Bom, também.
0: O médico também esclareceu, Marcos, que esses termos indicam processos diferentes na fabricação dos alimentos. Ok, tá? E que o consumidor precisa ficar atento para não cair em armadilhas calóricas. Bom, produtos zero açúcar são aqueles que não contêm açúcar refinado. Outros tipos de açúcares na sua composição final.
1: Certo.
0: Certo?
1: Certo, não tem adição. Mas se caso ele tem fruta ali, alguma coisa de doce dessa fruta vem. É tipo isso.
0: É o que você vai entender agora. Já os alimentos...

0: produtos sem adição de açúcar são aqueles que não receberam
1: açúcar extra
0: durante ali o processo, mas que contém o próprio açúcar natural dos próprios ingredientes.
1: Tipo mel, não
0: como
1: tem mel sem
0: açúcar.
1: Como
0: a frutose das frutas.
1: Boa.
0: Ou a lactose do leite.
1: Certo.
0: Por isso, um suco de uva que tem assim no rótulo sem adição de açúcar...
1: Vai ter açúcar.
0: Ele pode conter... ele pode ser rico até... No próprio açúcar, que é da própria fruta, né?
1: Olha aí.
0: E aí, o doutor Drauzio Varela ressaltou, Marcos, que além de checar o açúcar, é fundamental também analisar ali a composição completa, né, dos alimentos que você está comprando. Dá aquela olhadinha lá naquela tabela nutricional, né? Muitas vezes, aqui que tá grande pegadinha, viu, Marcos? Muitas vezes, para poder manter o sabor e a textura de um alimento zero, a própria indústria acaba aumentando, tá? A mistura de gorduras totais e o sódio também, o que pode tornar o produto até mais calórico que a versão tradicional sem adição de açúcar.
1: Tá certo.
0: Cara, que farofa isso aqui, velho. Mas é isso, tem que ficar atento. Leo.

0: quê? Fala pra
1: Saudade
0: mim.
1: Saudade estranha. Murilo Huff, vambora que eu não aguento mais. Chega.
2: Paulinho, a gente vai pra uma lanchonete agora, hoje eu pago. Só que você vai ter que escolher se é sem açúcar ou sem adição de açúcar.
1: Não, mas o pior é que e se o zero açúcar tiver uma composição que não é zero, que só parece zero, mas na verdade é sem adição?
2: Então.
1: É tipo aí, o suco do Chaves?
2: Azar que
1: é de
2: o seu, né?
1: Groselha com
2: de
1: sabor
2: groselha
1: de tamarindo.
2: Que é de tamarindo, de que de tamarindo, que é de laranja, que é. Vambora, gente!
1: Vambora!
2: Bom fim de semana. Não dê nada sem açúcar ou com adição de açúcar pra sua mãe, tá? Pronto. Dê qualquer outra coisa de presente pra ela. Compra um franguinho no domingo.
1: É, pronto. É isso mesmo. É. Toma água, que é melhor. Não tem açúcar, não tem. Aí não
2: isso,
1: tem nada.
2: Isso, água, água é bom.
1: Água, água.
2: Ai, ai, ai. Abraço pra todo mundo. Bom fim de semana. Aproveitem.
1: Até a próxima.
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2: Libertas FM e a hora certa.
3: 3 e 2.
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8: 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A Polícia Federal, em ação conjunta com a Controladoria Geral da União, cumpriu nesta quinta-feira 11 mandatos de busca e apreensão no estado da Paraíba. A investigação apura possíveis fraudes em licitações, desvio de recurso público, lavagem de dinheiro e organização criminosa envolvendo contratos públicos firmados pelo município de Cacimbás e de Desterro com empresas do ramo da construção civil. 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
3: 3 e 6.
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1: Muito bem, de volta na programação nessa sexta, a tão sonhada, tão querida sexta. E a gente aproveita. Sexta-feira, dia 8 de maio de 2026, tem Por Que Te Vas? Hã? Vamos curtir? Hashtag sextou.

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1: Eu acho que você tem que mandar aquela mensagem. Mas manda o que tá no seu coração.
2: Porque se fosse eu falaria mais ou menos assim.
3: Boa noite. Bloquear.
4: Eu vou fazer o que quiser fazer. A boca é sua, curte sua farra. Sinto mais nada.
1: Não, apaga.

0: Espera, tá?
1: De propósito!
2: Finalizando com De Propósito, aperte o play. A gente vai pra um rápido intervalo e voltamos já.
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6: Libertas FM e a hora certa.
5: 3:19.
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3: 3:23.
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7: De volta na programação com Melim, meu amigo. Vamos curtir?

0: com Billy Idol. A gente vai para um rápido intervalo. Daqui a pouquinho tem mais.
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6: 3:37.
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19: 3:42.
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22: Finalizando com bom gosto. Ó, curtindo a vida. E aí, vamos lá? É o último bloco aqui na sequência.

0: Atualizando com João, Religião. Vou ficando por aqui, obrigado pelo carinho da sintonia, da participação de todos vocês. E até a próxima edição, até lá!
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0: e Simone Mendes.
1: Esqueça tudo, pagode de qualidade.
0: Que coisa linda, hein?
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2: 4 horas.
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6: 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O ex-governador do Acre, Gladson de Lima Carnelli, do PP, foi condenado a 25 anos e 9 meses de prisão pelos crimes de organização criminosa, corrupção ativa e passiva, peculato, lavagem de dinheiro e fraudes em licitações. E ainda cabe recurso. A decisão do Superior Tribunal de Justiça em ação penal, apresentada pelo Ministério Público Federal, determina o cumprimento da pena inicialmente em regime fechado. 8 ministros da corte acompanharam o voto da relatora, a ministra Nancy, que acolheu o pedido do Ministério Público Federal. 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
12: 4 e 5.

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2: Salve, salve! Tô chegando, Kleber Ramos e toda a equipe da rádio preparadinha para levar o melhor do modão para você. Este é o Só Clássico Sertanejo. E a partir de agora, você vai matar a saudade e viajar com a gente ouvindo muita música boa, muito sucesso top, muita música que fez história e marcou vidas. Tudo isso para você aqui dentro da nossa programação em 2 horas com o melhor do sertanejão. É o nosso Só Clássico Sertanejo chegando e eu já te convido para aumentar o volume do rádio e vir cantar com a gente. Para começar essa edição de sexta-feira, dia 8 de maio, morto de saudade.

0: Cotovelo vai doer. Zezé de Camargo e Luciano, teve foto 3x4, Gilberto e Gilmar. Passou por aqui também João Mineiro e Marciano, Tudo Passará. São os clássicos da música sertaneja que foram eternizados. Eternizado por essas vozes lindas, mas principalmente pela sua preferência musical. Se você gosta, se é sucesso, com certeza a música acontece, a música viraliza hoje em dia, como o pessoal fala, né? Mas ela vira clássico, e se é clássico a gente toca. Daqui a pouquinho tem mais uma rodada, hein? Fica por aí.
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5: 4:21.
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Já voltamos com o Só Clássico Sertanejo aqui na sua rádio. Ó, você sabe que você tem um canal direto para poder participar aqui com a gente. Tem uma música aí que marcou a sua vida, um sucesso que você queira compartilhar aí com a galera, com os seus amigos, com os nossos ouvintes, uma música que você gosta muito, manda para cá o seu pedido musical, manda para cá a sua mensagem. pedidomusical.com.br, você acessa do seu computador e também do seu celular. E manda aqui pra gente, vai ser bom demais. Mais música chegando, agora tem o som de João Paulo e Daniel, A Loira do Carro Branco.

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0: Sublime Renúncia, Guilherme Santiago, teve Disque 190, Felipe Falcão, Eduardo Costa, Avião das Nove. É só sucesso, né? Só musicão. E daqui a pouquinho tem Bruno Marrone.
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6: 4:39.
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6: 4:41.

Estamos de volta e o Só Clássico Sertanejo também nessa super sexta-feira, dia 8 de maio, com as músicas que marcaram gerações, como essa daqui, por exemplo, Faltava Alguém, Ronaldo Viola.

0: Céu, de Paulo e Paulino. Teve ainda Chico Rei, Paraná, Caminhos de Sol, Daniel, Marcos e Belucci, Desejo de Amar. E ainda passou por aqui o Ronaldo Viola e João Carvalho. Daqui a pouquinho a gente já volta com mais sucesso e mais música pra matar a saudade.
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6: 4:55.
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No último volume, o som do carro, um gole de cerveja, um cigarro, olhar

0: carta. Teve Teodoro e Sampaio, Cravo e Canela. Tô por aí, Rio Negro e Solimões. E Barreirito, Desculpas. Quanta música boa, né, gente? E olha que estamos só começando essa segunda hora do Só Clássico Sertanejo. Ah, ainda tem muita música boa pra você curtir, hein? Tem muito sucesso pra gente matar a saudade.
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6: 5:14.
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4: 5:17.

vem que o nosso Só Clássico Sertanejo tá de volta. Nessa sexta-feira maravilhosa, eu quero mandar um abração pra todo mundo aqui na nossa audiência, né? O Silvano tá aqui junto com a gente, obrigado pelo carinho. Karina também tá na nossa audiência, mandando alusão pra todo o pessoal que tá curtindo e nos acompanhando. A Ivone, tudo bem, Ivone? Beijão, grande abraço pra você, pra todo mundo aí, valeu pelo carinho. Miltão, o Osmar, quem mais aqui com a gente? O Roberto, a Elisete, o Iranildo também, Gisele, Claudinei, toda essa galera maravilhosa, obrigado pelo carinho de vocês e quem participa aqui com a gente também no nosso pedido musical ponto com cada essa. As Mineirinhas, que saudade de você!

Pra Dizer Que Te Amo, Ataíde Alexandre, teve Lucas e Luan, Jogo do Amor, Chitãozinho e Chororó, Ela Não Vai Mais Chorar e Que Saudade de Você, as Mineirinhas. Só música boa, né? Eu sei, esse é o Só Clássico Sertanejo, tocando só as músicas que marcaram época.

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2: 5:32.
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3: 5:35.

Fechando mais uma semana de muita correria, de muita luta, eu sei disso, né? O brasileiro vive nessa correria o tempo todo e eu tenho certeza que vamos fechar a semana com chave de ouro e para começar a semana que vem, ó, com pensamento positivo e começar bem otimista. Eu te convido para cantar mais uma rodada. Sabe aquele sucesso que você curtia alguns anos atrás? Aquela música que marcou um momento especial na sua vida, com certeza ela passa aqui pelo Top 10. Faça seu pedido musical, indique com a gente. pedidomusical.com.br é o site, é uma espécie de WhatsApp, tá bom? O WhatsApp é dedicado para você poder participar aqui junto com a gente. Escolhe lá o nosso programa e manda para cá a sua indicação para as próximas edições. Roberta Miranda chegando, a rainha do sertanejo. Jogo de damas.

0: bares da cidade, Rick Renner, Cleito e Camargo, Quando um Grande Amor Se Faz, Roberta Miranda, Jogo de Damas. Só as melhores aqui dentro da nossa programação. O Só Clássico volta daqui a pouquinho e meu amigo já tem do Duca e Dalvan.
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4: 5:49.
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3: 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Você minhoquece.
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15: 5:54.

Voltei! E voltei com só clássico sertanejo aqui na sua rádio preferida, tocando sucessos que foram eternizados. Essa daqui, eu tenho certeza que é uma música que tocou a vida de muita gente, hein? Dudu e Dalvan, Pirâmide do Amor.

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1: Rainha do céu, alegrai-vos, aleluia! Porque aquele que merecestes trazer em vosso seio, aleluia, ressuscitou como disse, aleluia. Rogai por nós a Deus, aleluia. Alegrai-vos e exultai, ó Virgem Maria, aleluia. Porque o Senhor ressuscitou verdadeiramente, aleluia. Ave Maria, cheia de graças, o Senhor é convosco. Bendita sois vós entre as mulheres. Bendito é o fruto do vosso ventre, Jesus. Santa Maria, Mãe de Deus, rogai por nós, pecadores, agora e na hora de nossa morte. Amém. Ó Deus, que na gloriosa ressurreição do vosso Filho, restituístes a alegria ao mundo inteiro, pela intercessão da Virgem Maria, concedei-nos gozar as alegrias da vida eterna. Por Cristo nosso Senhor. Amém.

Amados e amadas do meu coração, já estamos de volta com a nossa mensagem do dia. Para fechar a semana com aquela palavra de otimismo, com aquela gota de positividade. Tem dias que a nossa mente parece uma estação de metrô lotada. Pensamentos chegando ao mesmo tempo, preocupações falando mais alto que a razão. E no meio desse barulho todo, dessa confusão toda na nossa mente, fica difícil perceber algo simples. Nem todo pensamento merece virar verdade. A gente acredita em cada insegurança como se fosse definitiva. Não vai dar certo e não dá. Você não consegue e não conseguimos. Já passou da hora e desistimos. Mas pensamentos também exageram. O problema começa quando você entrega o volante da sua vida para os seus pensamentos, para a sua negatividade. Nem tudo que você sente define quem você é, principalmente quem você pode ser. Há fases em que o medo fala alto e outras a comparação. Muita gente acredita que amadurecer é nunca mais duvidar, mas talvez seja justamente aprender a seguir mesmo sem todas as respostas. Você não precisa vencer o mundo hoje. Precisa apenas não desistir de si mesmo nos dias difíceis. Porque a vida melhora quando você para de se tratar como inimigo. Evolução não nasce da pressão constante, mas da constância. Um passo honesto vale muito mais do que mil planos abandonados na mente. Talvez o que esteja faltando não seja...

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8: Seis e oito.
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10: Fala aí, galerinha, vocês estão bem? Tá tudo beleza? Sextou, é final de semana, aliás, mais um. Hoje, dia 8 de maio de 2026. A partir de agora, muita música boa, muito sucesso, muita música que tá bombando nas paradas. Pra você ouvir e curtir com a gente, são as melhores. E eu quero muito agradecer a sua audiência, a sua companhia. Você que tá na cidade, em qualquer parte da nossa região, já aumenta o volume. Daqui a pouquinho tem fofoca dos artistas e a gente começa com destaque, lançamento de Kleber e Cauã, mil adjetivos aqui no Top 10.
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5: 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Muito mais você. 6:24.
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7: Fala aí, galerinha, vocês estão bem? Tá tudo beleza? Sextou, é final de semana, aliás, mais um. Hoje, dia 8 de maio de 2026. A partir de agora, muita música boa, muito sucesso, muita música que tá bombando nas paradas. Pra você ouvir e curtir com a gente, são as melhores. E eu quero muito agradecer a sua audiência, a sua companhia. Você que tá na cidade, em qualquer parte da nossa região, já aumenta o volume. Daqui a pouquinho tem fofoca dos artistas e a gente começa com destaque, lançamento de Kleber e Cauã, 1000 adjetivos aqui no Top 10.
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0: Frazo. Imperfeita, teve Gabi Martins, Linha do Equador, posição de número 9. A décima colocada, Grupo Pixote. Primeira noite, ainda teve destaque para Kleber e Cauã, Mil Adjetivos. A gente volta já já com mais 4 posições aqui no Top 10.
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2: 6:37.
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8: Risadinha do
9: A professora pergunta para os alunos:
10: quem é que quer ir para o céu?
9: Todos levantam a mão, menos o Joãozinho.
10: E você, Joãozinho? Não quer ir para o céu?
11: Querer eu quero, mas a minha mãe falou que depois da aula era para eu ir direto para casa.
8: Oiê, acabou de ouvir, risadinha.
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17: 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Terceira colocada tem Maiara e Maraíza.

0: Retrovisor, Gustavo Lima, posição de número 2.
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0: Turma, e essa semana uma foto muito fofa circulando pelas redes sociais chamou a atenção. O cantor Lucas Luco é um cara, um artista, né? Famoso, um artista com uma vida pública bem intensa, mas que ele reserva, né? Reserva essa parte da sua vida pessoal de uma forma bem carinhosa, né? Bem carismática. E isso tem feito o pequeno Luca, filho do cantor, passar quase que despercebido até os 5 anos. Mas dessa vez, o próprio cantor postou uma foto. Na legenda da imagem, ele falou sobre a importância do filho na vida. Ele disse: "Você é muito amado, cara. Você é muito amado. O seu amor me salva, filho. O seu amor me salvou." E é claro que esse sempre foi o plano dele. É uma honra ser seu pai, disse o artista, que já revelou publicamente que lida com uma bipolaridade desde os 10 anos. Nos comentários, fãs deixaram mensagens de carinho para a dupla. Disse: "Lindos", comentou um seguidor, outro: "Que coisa linda, Deus abençoe sempre a vida do pequeno Luca." Luca é filho do relacionamento de Lucas Luco com a influenciadora Lorena Carvalho. O casal anunciou a separação em março de 2022, após 8 anos juntos, sendo 2 de casamento. Na época, os dois afirmaram que o término aconteceu de forma amigável e que manteriam o foco na criação do filho, algo que realmente parece estar dando certo. Um momento muito especial entre pai e filho, que ele fez questão de publicar, contrariando até um pouco essa reserva dele com relação à sua vida pessoal. E pra você que tá acompanhando aí a nossa programação, que tal a primeira colocada de hoje? Bora conferir a primeira posição com Henrique Juliano, Seja Ex.
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0: Seja esse, Henrique e Juliano, pra fechar a semana aqui no Top 10. Muito obrigado pela audiência e o carinho de todo mundo, viu? Muito obrigado pela sintonia de vocês, a cada um que participou durante a semana toda. Continuem, a sua participação ajuda a elaborar aqui não só a nossa programação, mas também o nosso paredão oficial da música. Bom final de semana pra todos, já aproveitando um feliz e abençoado Dia das Mães e até segunda-feira, gente. Valeu!
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0: mais de 700 mil mortos de Covid no Brasil.
1: O presidente Lula institui 12 de março como dia em memória às vítimas do vírus no país.
2: Nós precisamos ter consciência que isso aqui é mais forte do que muitas guerras que aconteceram no mundo.
0: Hoje, na apresentação da Voz do Brasil, Mariana Jungmann e Nazi Brum.
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0: Quarta-feira eu tô indo pra casa já, se Deus quiser. Eu tô aqui só pra tomar o remédio direitinho. Isso dói até hoje, porque eu pergunto pra ele às vezes: qual quinta-feira, meu filho, que você vai voltar? Porque você não cumpriu, você falou que ia voltar e não voltou.
1: Pois é, e hoje, nesta segunda-feira, o presidente Lula sancionou uma hospitalarista, Rosana Aparecida Urbano, que foi a primeira vítima do coronavírus no Brasil. O ministro da Saúde, Alexandre Padilha, diz que relembrar as vítimas é também evitar que novos casos de negligência aconteçam.
2: Na saúde, a gente fala que a memória tem dois papéis fundamentais. Primeiro, acolher o sofrimento, apoiar o sofrimento, poder lidar com esse sofrimento. Mas, sobretudo, o papel da memória é para que a sociedade como um todo nunca mais permita que se repita o que aconteceu durante a condução da pandemia da Covid-19 no nosso país.
1: Para o presidente Lula, a data servirá também para trazer justiça às vítimas.
3: E nós precisamos ter consciência que isso aqui é mais morte do que muitas guerras que aconteceram no mundo. Um dia nós mudaremos esse mundo e a ignorância não vai prevalecer em lugar nenhum. E a justiça será feita.
1: Bom, a partir da próxima semana será realizada uma exposição itinerante que vai percorrer várias capitais brasileiras com obras de artistas que relembram aí a emergência sanitária enfrentada no período da pandemia. Uma réplica foi instalada aqui no Palácio do Planalto. Essa réplica retrata os nomes, idade, também estados das pessoas, a origem das pessoas mortas pela Covid-19. Eu volto com você, Mariana Inazi.
4: Obrigado, Graziele, pelas informações.
5: E o ministro da Saúde, Alexandre Padilha, reforçou hoje que nenhum dos casos de hantavírus registrados no Brasil esse ano foi transmitido de um ser humano para o outro.
4: Ele disse que o hantavírus já é conhecido e que os casos do Brasil estão dentro do padrão dos últimos anos. Não estão relacionados à cepa andina, que é passada entre humanos e foi encontrada em um cruzeiro.
6: Diferente da Covid-19, o vírus do hantavírus é um vírus conhecido por todos nós. Desde os anos 90, nós temos casos de hantavirose no continente americano. Começou os primeiros casos nos Estados Unidos, depois em vários países do continente. Aqui no Brasil, nós temos uma série histórica que varia com dezenas de casos todos os anos, em torno de 30, 35, 40. Dos 7 casos que nós tivemos esse ano no Brasil, nenhum deles está relacionado com essa cepa andina, até porque ela nunca circulou no Brasil. Essa cepa andina é a única que tem registro até hoje de risco de transmissão interhumanos.
5: Segundo o Ministério da Saúde, o risco global de disseminação do hantavírus permanece baixo.
4: O surto em um navio de cruzeiro que desembarcou na Espanha e está direto para o Brasil até o momento.
5: A hantavirose é uma zoonose viral que pode comprometer pulmões e coração.
4: O vírus é transmitido principalmente pelo contato com urina, saliva e fezes de roedores silvestres infectados.
5: No ano, 3.800 unidades básicas de saúde devem receber sinal de internet e equipamentos.
4: A conexão deve chegar também a municípios com menos de 30 mil habitantes.
5: Os editais para os serviços foram publicados pelos Ministérios das Comunicações e da Saúde.
7: O governo do Brasil lançou nessa segunda-feira dois editais que ampliam o acesso à internet em regiões vulneráveis e conectam unidades de saúde à rede digital. A iniciativa integra os Ministérios das Comunicações e da Saúde com recursos do Fundo de Universalização dos Serviços de Telecomunicações, o FUSH. Um dos editais prevê investimento de R$ 140 milhões para a conexão de 3.800 unidades básicas de saúde. Na prática, o projeto leva internet de qualidade para postos em comunidades rurais, indígenas, ribeirinhas e áreas afastadas dos grandes centros, destaca o ministro das Comunicações, Frederico de Siqueira Filho.
8: Hoje, o governo do Brasil avança na conectividade em áreas essenciais para a população. De um lado, a saúde pública, que necessita de informações rápidas, prontuários integrados e atendimento digital. De outro lado, a inclusão em uma condição fundamental para o acesso a direitos, serviços públicos, oportunidades e cidadania.
7: Com a conexão, os profissionais de saúde passam a usar prontuários eletrônicos, exames digitais, trocas de informações em tempo real e teleconsultas com especialistas. Segundo o ministro

0: da Saúde, Alexandre Padilha. A medida reforça o programa Agora Tem Especialistas, que busca acelerar diagnósticos e diminuir a espera por exames no SUS.
1: Para nós é um avanço muito importante. Nós estamos distribuindo mais 10 mil kits de telesaúde para as unidades básicas de saúde comprados pelo Ministério da Saúde. Equipamentos que permitem você fazer uma avaliação do fundo de olho da retina, equipamentos que fazem uma avaliação do pulmão, eletrocardiogramas, né, ultrassom portátil.
0: O segundo edital foca na expansão da infraestrutura em municípios menores e áreas remotas, por meio do programa Acessa Crédito Telecom, com 500 milhões de reais em recursos. Para o secretário de Telecomunicações do Ministro de Comunicações, Barros Tércios, os editais devem beneficiar cerca de 2 milhões e meio de brasileiros e fazem parte do FUSH 2.0.
2: O público-alvo impacto desse segundo edital, que é o do acesso a crédito, são as cidades abaixo de 30 mil habitantes, as prestadoras com menos de 200 mil acessos, para subir ainda mais esse número de provedores que consigam acessar o recurso do FUSH, provedores pequenos e médios.
0: As empresas interessadas em

0: consigam acessar o recurso do FUSH, provedores pequenos e médios.
1: As empresas interessadas em
2: parte de energia e do preço pago pelos brasileiros na conta de luz.
3: Sobre tudo isso, a gente conversa hoje com o diretor da companhia, Enio Verri.
4: Boa noite, diretor. Boa noite, ouvintes.
3: Diretor, vamos começar falando daquilo que interessa mais diretamente ao consumidor, que é a tarifa. Brasil e Paraguai estão aí em pleno processo de negociação para a redefinição do preço que a gente paga pela energia excedente dos paraguaios, pela parte deles na energia gerada de Itaipu, né? Quais são as expectativas em torno dessa negociação?
4: O presidente Lula nos cobrou em 2023, quando assumimos, que baixássemos o máximo possível a tarifa. Iniciamos uma negociação com o Paraguai e nós conseguimos baixar em 2023 30% do valor que era pago. Além de baixar, nós congelamos a tarifa. Portanto, os anos de 23, 24, 25 e 26, a tarifa está congelada após essa redução. E estamos, nesse momento, numa negociação muito profunda com os nossos sócios paraguaios para baixar novamente. Embora não dê para adiantar qual seria essa tarifa, o que nós podemos afirmar a toda a
5: população também o esforço de todos os trabalhadores e momento da família estar unida. Deixou os parabéns da administração a todos os funcionários, pois sem eles não haveria motivo também para essa comemoração. Deixou os parabéns às vereadoras Adenise e Catriana, mamães, pois está aproximando o Dia das Mães. Também deixou seus parabéns à sua mãe, sua esposa, sua irmã e a todas as mães. Relatou que a gente sabe a luta de cada dia para deixar tudo do jeito que deve ser. A família com aquele ambiente aconchegante e a gente sabe das lutas de cada mãe e os problemas do dia a dia. Lembrou que muitas mães têm que ser mãe e pai ao mesmo tempo e que a gente sabe da luta, da dificuldade, bem como as mães atípicas, que passam mais esses problemas ainda, que a gente vê no dia a dia, a dificuldade e a luta delas também. Então deixou seus parabéns e seu agradecimento a todas as mães que se dedicam e que lutam com toda a força que têm para deixar o lar mais aconchegante, parabenizando essas lutadoras. Em seguida, o vereador Roberto Carlos Rodrigues fez uso da palavra e pediu uma moção de parabenização para o CRAS e os outros que estavam envolvidos, como Cultura e Esporte, pelo baile da terceira idade, que eu mesmo fui lá prestigiar. Achou muito bacana da parte deles. A moção foi aprovada pela casa. Com relação ao pedido de algumas pessoas da Volta Grande, relacionando aquela obra, o vereador relatou que foi acompanhar e que achou e que chamou o senhor Alci, e que sua intenção era talvez de embargar a obra, porque não aprovou muito o jeito que está sendo feito pelo engenheiro da AMA, que fez toda a engenharia no local, mas que a engenheira da prefeitura apareceu lá e foi dar atenção. E até teve algumas partes que ela acompanhou. Relatou que também achou interessante essa parte, noticiando que, inclusive, o vereador Jonathan apareceu lá também e viu que o mesmo está acompanhando, sendo que até gostou da fala dele, que ele sentiu firmeza no trabalho que está sendo feito, mas é uma coisa que a população cobrou e a gente não podia deixar de estar acompanhando. Logo após, o vereador Jonathan Carlos Ferreira Furtado fez uso da palavra e, aproveitando a fala do vereador Roberto, fez um requerimento oral, pedindo cópia do projeto daquela obra. Pediu até que os demais vereadores que se sentirem à vontade assinem com o referido vereador e diz crer que o vereador Roberto irá assinar. Em seguida, o vereador Vanildo Silveira de Souza fez uso da palavra e deixou os seus parabéns para toda a equipe que organizou o almoço no Dia do Trabalhador, que estava muito bom. Noticiou que esteve lá com sua família, sendo que não ficou muito tempo, pois teve que sair. Mas deu os parabéns a todos. Também parabenizou a todas as mães e a todas as mulheres, porque está chegando o Dia das Mães. Parabenizou sua esposa, bem como todas as mulheres do Brasil. Logo após, a vereadora Catriana Meira Aparecida de Souza Oliveira fez uso da palavra e, aproveitando a fala e a indicação do vereador Carlos Magno, relatou que já iria pedir a extensão da rede elétrica na rodovia AMG 420, quando termina as luminárias, até chegar no córrego da Vidoca. Acha que ali é um local perigoso e a gente tem muitos ciclistas, bem como muitos estudantes por ali que costumam vir a pé. Então acha que é importante uma iluminação de qualidade. Iria pedir a extensão também da rede elétrica naquela imediação. Aproveitou também para parabenizar a organização do almoço,

0: dizendo que foi muito bom, sendo muito importante essa valorização dos profissionais e de todos os trabalhadores. Relatou que a gente quer um reconhecimento maior a todas as funções. Lembrou que todos são importantes e fazem o crescimento da nossa cidade e do Brasil. Então, fez um agradecimento a todos os trabalhadores pela sua luta diária. Na ordem do dia, foi colocada em apreciação o projeto de lei número 18 de 2026, que institui a Lei Rafaela Drummond, que prevê medidas de prevenção e combate ao assédio moral e sexual nos órgãos da administração pública do município de Ressaquinha e da outras providências. O vereador Vanildo Silveira de Souza solicitou dispensa de interstício, que foi concedida pelo presidente. O projeto foi aprovado por 8 votos favoráveis e 0 contrário, em primeira e segunda votação. Em seguida, o presidente colocou os requerimentos da vereadora Denise em apreciação, bem como colocou em apreciação o requerimento verbal que o vereador Jonathan vai fazer. Todos foram aprovados pela casa. Logo após, foi colocado em apreciação o projeto de lei número 16 de 2026, que cria a política e os componentes do município de Ressaquinha, do Estado de Minas Gerais, no Sistema Nacional de Segurança Alimentar. Define os parâmetros para a elaboração e implementação do Plano Municipal de Segurança Alimentar e Nutricional e dá outras providências. Primeiramente, foi colocado em apreciação a emenda modificativa número 1 ao referido projeto, que modifica o artigo 12 do referido projeto de lei. A emenda foi aprovada por 8 votos favoráveis e 0 contrário. Logo após, foi colocada em votação o referido projeto, que foi aprovado por 8 votos favoráveis e 0 contrário em primeira votação. Ao final da votação, o presidente da casa, vereador Marcos Vinícius de Moura Bernardo, deixou um registro que havia esquecido, noticiando que hoje nós tivemos uma reunião virtual com o Ministério Público de Belo Horizonte, em relação ao PROCON. Lembrou que já tinha tratado desse assunto aqui há um período atrás. Relatou que a gente tinha marcado uma reunião com o prefeito, o promotor do Ministério Público e a senhora Mariana, e que o referido vereador também participou da reunião, e que ficou bem alinhado para a prefeitura encaminhar o projeto de lei para a criação do PROCON, que vai ser muito importante para a nossa população. Lembrou que são muitas demandas aqui e que o pessoal não tem onde correr, sendo muitos golpes, questão de INSS, além de várias questões. Assim, relata estar bem confiante que a prefeitura vai mandar em breve o projeto. Noticiou que a reunião foi muito produtiva e agradeceu a prefeitura por ter acatado a nossa solicitação, relatando que deve ser uma coisa que tem que partir da prefeitura. Lembrou que quando o PROCON parte da Câmara, ele tem um poder consultivo, e quando o mesmo parte da prefeitura, ele tem o poder de decisão e de multa. Assim, relatou que são coisas que vão facilitando a vida da nossa população e deixou agradecimento à prefeitura pela acolhida de ideia e pela grande reunião que nós tivemos hoje com o Ministério Público em Belo Horizonte. Sem mais a ser tratado, o senhor presidente encerrou a sessão, agradecendo a presença de todos. Eu, Catriana Meira Aparecida de Souza Oliveira, secretária, lavrei a presente ata que, após lida e aprovada, vem assinada por mim e pelos vereadores presentes. Ressaquinha, 4 de maio de 2026.
1: Apreciação. Não havendo manifestação, declaro aprovado e assino.

Ofício número 160 de 2026 do gabinete. Assunto: resposta ao ofício número 5 de 2024 de 1999, e observando o princípio da simetria, vem por meio deste responder ao ofício número 5 de 2026, de autoria da Vossa Excelência, que trata da solicitação de providências para aquisição de novas lousas destinadas às escolas da rede municipal de ensino, com destaque para a Escola Municipal Belisário Moreira. Primeiramente, reconhecemos a relevância e a legitimidade da solicitação apresentada. Essa administração tem pleno conhecimento de que a qualidade do mobiliário e dos equipamentos escolares é fator determinante para a eficácia do processo de ensino-aprendizagem e para a valorização do trabalho docente. Informamos que a Secretaria Municipal de Educação, em cumprimento à Lei Municipal nº 1.628 de 2025,

0: pela contratação via consórcio, visa assegurar maior economicidade, celeridade e padronização dos materiais, em estrita observância aos princípios da eficiência e da moralidade administrativa. Ressaltamos que a situação da Escola Municipal Belisário Moreira será tratada com a devida atenção prioritária, dada a sua envergadura institucional e o elevado número de alunos e professores atendidos, conforme pontuado em seu pleito. Reiteramos nosso cumprimento, nosso compromisso com a melhoria contínua da infraestrutura educacional de nos à disposição para novos diálogos que visem o interesse público. Certos de podermos contar com a compreensão de Vossa Excelência, renovamos nossos protestos de elevada estima e distinta consideração. Atenciosamente, Nasser Leandro Feres Barbosa, prefeito.
1: Vossa Senhoria.
0: Ofício número 161 de 2026 do gabinete. Assunto: encaminhamento de respostas. Referência: encaminhamento de respostas às indicações e requerimentos do Poder Legislativo. Ressaquinha, 6 de maio de 2026. Excelentíssimo senhor presidente, cumprimentando-o cordialmente, sirvo-me do presente, nos termos do artigo 99, inciso 14 da Lei Orgânica Municipal, o disposto na Lei Municipal nº 1628 de 2025, para encaminhar a Vossa Excelência e, por seu intermédio, à digna Casa Legislativa, as respostas referentes às indicações e ao requerimento formulados nos seguintes expedientes. Indicações números 53, 54, 55, 56, 57 e 58 de 2026. E o requerimento número 19 de 2026. As informações e as providências adotadas encontram-se registradas nos memorandos em anexo, elaborados pelo respectivo setor competente da administração municipal. Reitero o compromisso dessa gestão com a transparência, a colaboração entre os poderes e o atendimento às demandas da população, mantendo-me à disposição para quaisquer esclarecimentos, com os meus votos de elevada estima e distinta consideração. Atenciosamente, Nasser Leandro Feres Barbosa, prefeito. Resposta à indicação número 53 de 2026. Manutenção dos bloquetes na Avenida dos Inconfidentes, no trecho compreendido entre a estrada do posto de gasolina e a antiga fábrica da Boa Nata. Informações sobre as medidas adotadas. Primeiro, data do encaminhamento. A indicação foi recebida por essa Secretaria Municipal de Infraestrutura e Obras em 24/4/2026. Segundo, medidas adotadas para o atendimento à solicitação. A administração municipal toma conhecimento das questões apresentadas pela nobre vereadora quanto às condições dos bloquetes na Avenida dos Inconfidentes, que apresentam soltura, desnivelamento e irregularidades no pavimento, que comprometem a segurança de usuários da via. A situação será analisada pelos setores técnicos competentes da Secretaria Municipal de Infraestrutura, que será verificada a viabilidade da intervenção necessária. Certos podemos contar com a compreensão de Vossa Excelência, renovamos nossos protestos de elevada estima e distinta consideração. Atenciosamente, Alcir Carlos Avelino. Resposta à indicação número 54 de 2026. Sobre a limpeza e manutenção dos bueiros localizados na zona urbana do município, com especial atenção às ruas José Cesário, Coronel Belisário Moreira, Juca Fonseca e Honorato Clementino da Silva, no bairro Centro. Informações sobre as medidas adotadas. Primeiro, data de encaminhamento. A indicação foi recebida por essa Secretaria Municipal de Infraestrutura e Obras Públicas em 24/4/2026. Segundo, medidas adotadas para o atendimento da solicitação. A administração municipal toma conhecimento das questões apresentadas pela nobre vereadora quanto ao relato da necessidade de limpeza e manutenção dos bueiros localizados nas vias mencionadas, que apresentam entupimento, acúmulo de sujeira e riscos de alagamento, especialmente em períodos chuvosos. A situação será analisada pelos setores técnicos competentes da Secretaria Municipal de Infraestrutura e Obras Públicas e será verificada a viabilidade da intervenção necessária. Certos de podermos contar com a compreensão de Vossa Excelência, renovamos nosso protesto de elevada estima e distinta consideração. Atenciosamente, Alcir Carlos Avelino.

indicação número 65 de 26. Indicação sobre limpeza geral, capina, poda da vegetação e manutenção da praça da igreja no distrito de Semantã, bem como retirada de mato e plantas que estão avançando sobre calçadas e muros. Informações sobre as medidas. Primeiro, data do encaminhamento. A indicação foi recebida por essa secretaria em 24/4/2026. Segundo, medidas adotadas para o atendimento da solicitação. A administração municipal toma conhecimento das questões apresentadas pelo nobre vereador quanto às condições da praça da igreja do distrito de Semontã, que apresenta crescimento excessivo da vegetação, comprometendo a estética do local e a circulação de moradores e visitantes. A situação será analisada pelos setores técnicos competentes da Secretaria Municipal de Infraestrutura e Obras Públicas e será verificada a viabilidade da intervenção necessária. Certo de podermos contar com a compreensão de Vossa Excelência, renovamos nossos protestos de elevada estima e distinta consideração. Atenciosamente, Alcir Carlos Avelino. Resposta à indicação número 56/2026. Indicação sobre limpeza, manutenção e cascalhamento da estrada localizada no distrito da Vargem, no sentido da estrada da Lagoa, nas proximidades da fazenda Sr. Hélio Simões. Data de encaminhamento. A indicação foi recebida por essa secretaria em 24/4/2026. Segundo, medidas adotadas para o atendimento da solicitação. A administração municipal toma conhecimento das questões apresentadas pelo nobre vereador quanto às condições da estrada localizada no distrito da Vargem do Amargoso, que necessita de limpeza das margens, manutenção do leito e cascalhamento para garantir tráfego seguro, especialmente em períodos chuvosos. A situação será analisada pelos setores técnicos competentes da Secretaria Municipal de Infraestrutura e Obras Públicas e será verificada a viabilidade, bem como a intervenção necessária ao saneamento da situação apontada. Certo de podermos contar com a compreensão de Vossa Excelência, renovamos nossos protestos de elevada estima e distinta consideração. Atenciosamente, Alcir Carlos Avelino. Resposta à indicação número 57/2026. Indicação sobre captação, drenagem e correto escoamento das águas pluviais que descem da parte alta da igreja no distrito da Vargem do Amargoso. Informações sobre as medidas adotadas. Primeiro, data do encaminhamento. A indicação foi recebida por essa secretaria em 24/4/2026. Medidas adotadas para o atendimento da solicitação. A administração municipal toma conhecimento das questões apresentadas pelo nobre vereador quanto ao relato de problemas ocasionados pelas águas pluviais que descem da parte superior da igreja, causando erosões, acúmulo de lama, deterioração da via pública e prejuízo ao acesso das residências, especialmente em períodos chuvosos. A situação será analisada pelos setores técnicos competentes da Secretaria Municipal de Infraestrutura e Obras Públicas e será verificada a necessidade e o tipo de intervenção necessária. Certo de podermos contar com a compreensão de Vossa Excelência, renovamos nossos protestos de elevada estima e distinta consideração. Atenciosamente, Alcir Carlos Avelino. Resposta à indicação número 58/2026. Indicação sobre manutenção geral da estrada que liga o distrito do Simontã à sede do município de Ressaquinha, passando pela estrada do distrito do Peixoto. Informações sobre as medidas adotadas. Primeiro, data do encaminhamento. A indicação foi recebida por essa secretaria em 24/4/2026. Segundo, medidas adotadas para o atendimento da solicitação. A administração municipal toma conhecimento das questões apresentadas pelo nobre vereador quanto às condições precárias da estrada que liga o distrito de Simontã à sede do município, que apresenta buracos, desníveis e outros problemas que dificultam o tráfego diário de veículos. A Secretaria Municipal de Infraestrutura e Obras Públicas reconhece a necessidade e a importância de atendimento da demanda dessa indicação. Informe que o atendimento da mesma se dará com maior brevidade possível. Certo de podermos contar com a compreensão de Vossa Excelência, renovamos nossos protestos.

de elevada estima e distinta consideração. Atenciosamente, Alcir Carlos Avelino.

Indicação número 65 de 2026. Ressaquinha, 8 de maio de 2026. Ilustríssimo senhor Marcos Vinícius de Moura Bernardo, presidente da Câmara Municipal de Ressaquinha. Senhor presidente, apresento a Vossa Excelência, nos termos dos artigos 178 e 179 do Regimento Interno, a presente indicação, solicitando que sejam realizados serviços de calçamento e demais melhorias na área em frente à Igreja da Comunidade das Lavras. Justificativa. A presente solicitação se faz necessária em razão das dificuldades enfrentadas pelos moradores e frequentadores da localidade, especialmente em períodos chuvosos, quando o local apresenta condições inadequadas de circulação, causando transtornos e dificultando o acesso da população à igreja e aos eventos comunitários ali realizados. Dessa forma, solicita-se que o Poder Executivo Municipal dê especial atenção à comunidade das Lavras, promovendo melhorias na infraestrutura local, visando proporcionar mais segurança, acessibilidade, conforto e qualidade de vida aos moradores daquela importante comunidade rural. Segue foto sem anexo. Atenciosamente, Roberto Carlos Rodrigues, vereador. Indicação número 66 de 2026, Ressaquinha, 11 de maio de 2026. Ilustríssimo senhor Marcos Vinícius de Moura Bernardo, presidente da Câmara Municipal de Ressaquinha. Senhor prefeito, apresenta a Vossa Excelência, nos termos dos artigos 178 e 179 do Regimento Interno, a presente indicação, solicitando realização de melhorias na pavimentação da Rua Expedicionário José Pinto de Carvalho, especialmente no trecho pavimentado com bloquetes, que atualmente se encontra em condições precárias, com diversos pontos danificados, desnivelamentos e irregularidades. Justificativa. A presente solicitação se justifica em razão dos transtornos e riscos que a atual situação da via vem causando aos moradores, pedestres e condutores que transitam pelo local, comprometendo a segurança dos transeuntes e podendo ocasionar danos aos veículos, além de prejuízos aos proprietários. Dessa forma, solicito que sejam adotadas as providências necessárias para recuperação e manutenção do referido trecho, visando garantir melhores condições de tráfego, acessibilidade e segurança à população. Ademais, aproveito para sugerir que o Poder Executivo, por meio do setor técnico competente, realize estudo de viabilidade técnica e orçamentária para a extensão da pavimentação asfáltica no referido local, considerando que a implantação do asfalto será poderá proporcionar maior durabilidade à via. Certo de poder contar com a atenção e comprometimento de Vossa Excelência, com as demandas da população, renovo votos de estima e consideração. Catriana Meira Aparecida de Souza Oliveira, vereadora. Segue foto sem anexo. Indicação número 67 de 2026, Ressaquinha, 11 de maio de 2026. Ilustríssimo senhor Marcos Vinícius de Moura Bernardo, presidente da Câmara Municipal de Ressaquinha. Senhor prefeito, apresenta a Vossa Excelência, nos termos dos artigos 178 e 179 do Regimento Interno, a presente indicação, solicitando que faça a realização de limpeza e retirada de entulhos na área da antiga linha férrea, em razão do acúmulo de materiais que vem obstruindo o local e colocando em risco a segurança dos transeuntes. Justificativa. A presente indicação se faz necessária diante da constatação de grande acúmulo de entulhos ao longo da antiga linha férrea, situação que vem comprometendo a adequada utilização e circulação no local, além de representar risco à população que transita pela área e danos ao meio ambiente. O excesso de resíduos e materiais descartados irregularmente pode ocasionar obstruções, dificultar a passagem de pedestres e favorecer a ocorrência de acidentes, especialmente em trechos de maior circulação. Além disso, o acúmulo de entulho pode contribuir para a proliferação de insetos e animais peçonhentos, gerando também preocupações relacionadas à saúde pública. Diante do exposto, a realização da limpeza e da retirada de entulhos mostra a medida necessária com o objetivo de garantir maior segurança aos transeuntes, melhorar o aspecto urbano do local e promover melhores condições de bem-estar à comunidade. Catriana Meira Aparecida de Souza Oliveira, vereadora. Indicação número 68 de 2026, Ressaquinha, 11 de maio de 2026. Ilustríssimo senhor Marcos Vinícius de Moura Bernardo, presidente da Câmara Municipal de Ressaquinha. Senhor prefeito, apresenta a Vossa Excelência, nos termos dos artigos 178 e 179 do Regimento Interno, a presente indicação,
solicitando a realização de extensão da rede elétrica e implantação da iluminação pública na Travessa Virgilino Antônio dos Reis, nas proximidades das residências do senhor Dejaí e seus filhos, bem como no trecho atualmente sem iluminação da AMG 420, que dá acesso ao córrego da Vidoca. Justificativa. A presente indicação se faz necessária em razão da ausência de iluminação adequada nos locais mencionados. Situação que vem causando insegurança e dificuldades para os moradores e demais usuários, especialmente no período noturno. Na Travessa Virgilino Antônio dos Reis, nas proximidades da residência do senhor Dejaí, a falta da extensão da rede elétrica compromete diretamente a qualidade de vida da população local, dificultando a circulação e aumentando a sensação de insegurança dos moradores. Da mesma forma, o trecho da AMG 420, que liga ao córrego da Vidoca, pode se encontrar sem iluminação pública. Por se encontrar sem iluminação pública, apresenta risco à segurança dos pedestres, ciclistas e motoristas, podendo favorecer a ocorrência de acidentes e dificultando o deslocamento de quem utiliza a via diariamente. Diante do exposto, a extensão da rede elétrica e implantação da iluminação pública demonstram medidas necessárias e urgentes, a fim de proporcionar mais segurança, melhorar a mobilidade e garantir melhores condições de bem-estar à população. Catriana Meira Aparecida de Souza Oliveira, vereadora. Indicação número 69 de 2026. Ressaquim, 11 de maio de 2026. Ilustríssimo senhor Marcos Vinícius de Moura Bernardo, presidente da Câmara Municipal de Ressaquim. Senhor prefeito, apresento a Vossa Excelência, nos termos dos artigos 178 e 179 do Regimento Interno, a presente indicação, sugerindo que determine ao setor competente do Poder Executivo a realização de limpeza e manutenção na entrada da igreja da comunidade do Quilombo. Justificativa, a presente indicação se faz necessária diante da necessidade de melhorias na estrada da igreja próxima à igreja da comunidade do Quilombo, local de grande importância para os moradores, sendo amplamente utilizado para celebrações religiosas, encontros comunitários,

0: do Quilombo, local de grande importância para os moradores, sendo amplamente utilizado para celebrações religiosas, encontros comunitários e visitantes, além de valorizar um espaço de significativa relevância para a comunidade, demonstrando atenção e cuidado com o patrimônio coletivo e o bem-estar da população. Carlos Magno de Souza, vereador.
1: Palavra está aberta ao vereador queira manifestar.
2: Boa noite, senhor presidente, nobres colegas e quem nos acompanham pelas redes sociais e presencialmente. Destacar hoje a presença do nosso amigo Zé Ferreira, Zé Bomba. Eu queria, senhor presidente, no sábado eu tive na obra lá da Volta Grande, né? E estava olhando o...

0: gavetas, né, a finalização, e depois, apurei lá com a prefeitura, tem algumas obras que são executadas pela prefeitura, né, que são os acessos às casas, às garagens, né, as calçadas que, por algum motivo, foram quebradas. Então, assim, tá, segundo eles, acredita-se que até semana que vem esteja tudo concluído a parte da empresa, né? Tem alguns detalhes lá. Em visita também ao bairro Capitinga, conversando com moradores, eles solicitaram, então seria essencial que colocasse lá coletor. Solicitaram também aquele trecho, né, que já foi, acho que até pedido aqui, iluminação, aquele trecho que está sem iluminação ainda, né, a gente sabe que não é uma coisa assim que fica fácil de executar, mas a gente tem que passar e ver, né, a administração, ver se consegue fazer essa iluminação. E o último, no final lá da rua, onde eles têm acesso à BR, eles utilizam ali como ponto de ônibus, né, o ônibus para eles ali, o ônibus da faculdade, o mesmo da empresa, né, que faz o transporte aqui. Eles estão solicitando uma iluminação. Então, cheguei até a passar também. De repente, aí na próxima entra como uma indicação. Um braço, eu acredito que um braço no poste que tem no final, ou talvez mais um poste, algo assim, acho que resolva. Porque realmente a noite ali fica, né, muito escuro e para a população ali fica muito inseguro. A respeito da indicação que eu fiz lá do quilombo, foi me passado, né, da necessidade de fazer a limpeza ao redor da igreja, e aí procurei a administração também para saber como que está, né, a questão do projeto. Me passaram que o engenheiro da Emater está fazendo um levantamento porque vai tentar reaproveitar, porque já não tem mais o projeto, né, da obra que está lá. Então, eles estão fazendo um levantamento, eles têm sim, né, a intenção de fazer, executar o serviço, terminar. E então, está fazendo esse levantamento porque, segundo eles lá, e também, né, conversando com alguns moradores, a questão dos degraus ali ficou, né, parece que está muito pequeno, né? Então, eles falaram que está tentando fazer para não perder o que já foi feito, reaproveitar e executar ali o final daquela escadaria, que é de grande, né, importância também. No bairro Alto Cruzeiro, em conversa também com os moradores, e tive lá esse final de semana, o calçamento apresenta muito desnível. Então, seria o ideal também solicitar dar uma manutenção no calçamento, alguns locais lá que já tá, tem até um bueiro, já havia até passado para o Alcir, eu acho que eu não cheguei a fazer a indicação. Mas conversei com o Alcir, ele falou que está no cronograma deles arrumarem também lá, que afundou e leva um risco, né, para carro, para a população. O que mais aqui que eu anotei? A respeito da festa, né, a festa do produtor rural, queria deixar aqui os parabéns. A festa muito bem organizada, população, né, você via pela todo mundo feliz. A valorização, né, dos produtores, as tradições locais. Deixar os parabéns, né, à administração. E a gente não pode deixar de ressaltar aqui também, né, o que foi anunciado de benefícios, né, para o nosso município. Graças a Deus, né, foi anunciado mais 1,5 km de asfalto, né? Quer dizer, 1,5 km não, 1,5 milhão, né? Então a gente deduz que dá mais ou menos isso daí. Eu acho que eles foram também assim, sensatos em anunciar que vai ser de lá para cá, porque é a parte que tem a população, vamos começar atendendo, né, a parte que, né, que tem mais população ali. Quem sabe até o final do mandato a gente consegue, né, finalizar isso aí. Então, deixar os parabéns. O anúncio da quadra, né, que em conversa também do asfalto, segundo ele, já tem, né, já está liberado. Eles já estão fazendo estudo, já praticamente já para fazer licitação. Da quadra ainda não foi feito, já foi liberado, né? Mas eu acho que ainda não foi repassado. Então, assim, eles já vão, assim que for repassado, já vai fazer também o processo de licitação. Então, deixar aqui meus parabéns à administração e dizer que a gente está aí à disposição, né, para apoiar, para ajudar no que for possível. Muito obrigado.
1: Vanildo.
2: Boa noite.

0: noite a todos. Quero agradecer aqui imensamente ao prefeito municipal Nasser e ao Igor Eto, e também ao Gustavo Santana pelo empenhamento, dedicação e esforço junto ao governo de Minas e demais órgãos para visualizar e a liberação e instalação da antena de telefonia no distrito do Peixoto. A obra já acontece a todo vapor na comunidade e a fundação já foi realizada. E a equipe da empreiteira segue trabalhando no, na execução da base, da estrutura, representando um grande avanço para a comunidade e para a população de vida da população. Também quero destacar a realização da festa do produtor rural, que foi muito bonita, especial, valorizando o homem do campo. Nossas tradições a toda a força da comunidade rural. E aproveitando o importante anúncio feito pelo prefeito, teremos mais 1,5 milhão em investimento para a realização do asfalto no trecho do Peixoto até Ressaquinha, priorizando as áreas onde existem moradores, levando mais segurança e dignidade e qualidade de vida para quem vive na região. Além disso, também foi anunciada uma construção de uma quadra poliesportiva multiuso. Segundo informação, toda a documentação já foi assinada pelo governador durante o encontro realizado recentemente, faltando apenas a liberação do recurso, com conta para que seja iniciado o projeto licitatório e, posteriormente, o começo das obras. Fica aqui o nosso reconhecimento e agradecimento por todo o trabalho, compromisso e atenção com o distrito do Peixoto a toda a comunidade. E também quero deixar aqui também os meus parabéns para todas as equipes da festa do Peixoto lá que organizaram, que foi uma festa muito boa, estava ruim até do pessoal passar ali, até do Milton. Fiz um pedido, até foi até o Rafael, que eu agradeço também, que foi lá e jogou uma água nesse ponto que estava com mais poeira. Mas aí eu quero deixar aqui o meu agradecimento ao prefeito, que eu já até falei aqui também, pelas novidades aí que nós temos aí no distrito do Peixoto. E se Deus quiser, não demora, está realizando as obras. Nem a torre já tá começando, já fez a fundação dela. E é só isso mesmo. Uma boa noite a todos.
1: Roberto. Quer falar, Jota? Pode falar, Jota.
2: Aproveitando a fala dos vereadores, agradeço, né, em nome da comunidade do Peixoto, que quando o município avança, eu acho que todo mundo ganha, né? Isso é muito importante. O trabalho, o esforço, o trabalho, né? A vontade de fazer o município crescer. Então, parabenizar aí ao executivo pelo empenho, né? Essas melhorias aí, em especial agora no momento, lá no Peixoto. Parabenizar pela festa, né? Parabenizar todos os envolvidos. Eu prefiro nem falar nomes, porque eu não sei ao certo tanta gente, né, que ajudou, colaborou. Então, parabenizar todos os envolvidos. Eu só pude ir um dia, mas foi muito bonito, muito bem organizado. Então, parabenizar a todos. Gostaria agora também de parabenizar e agradecer em nome, né, dos usuários ali na rua, na Avenida Nossa Senhora Aparecida. Eu fiz um pedido há um tempo atrás, fiz o pedido diretamente para o Alcir, porque tem uma ponte, a ponte lá estava quebrada, né? Aquela parte que dá uma segurança. E ele tem criança, né? Então, eles arrumaram lá semana passada, então ficou muito bom o trabalho. Parabenizar e agradecer, né, ao setor de obras, aos funcionários que estavam lá envolvidos, que ficou muito bom. E parabenizar ontem pelo Dia das Mães, todas as mães, a gente sabe do esforço de cada uma, né,

0: as mães que com toda dificuldade e trabalho e dedicação, né, enfrentam aí o dia a dia para fazer o melhor pelos filhos. Então, a gente parabeniza todas elas. É só. Boa noite.
1: Pode falar, Vânia.
2: Quero deixar aqui também o agradecimento também do Tiélio, que esteve aí também correndo atrás da torre no começo. O Jonathan também, que está aí, fez baixo assinado e tudo também. E hoje é três correr atrás da torre. E graças a Deus, nós três estamos conseguindo colocar a torre no Peixoto. Isso é muito bom para toda a população. Graças a Deus, é só isso mesmo. Obrigado.
1: Roberto Carlos. Boa noite a todos. Eu quero... Boa noite o Zé Firmino, Zé Bomba, o Zé Ferreira, a Marcela, que está lá escondida, e todos que nos assistem pelas redes sociais. Eu quero pedir uma moção de parabenização pelo Inácio. Voltou uma coisa aqui, né? Da festa de carro de boi, que voltou no Peixoto, e também todos os envolvidos na festa.
3: Moção e apreciação?
4: Sim.
5: Sim.
1: Aprovado.
4: Sim.
1: E sobre a antena, eu, apesar que eu estou agora o primeiro mandato meu de vereador, mas eu venho acompanhando também sobre essa antena, que é um grande debate na cidade. Na época do projeto que eu acompanhei, que houve, tentou na Varge, Simão, para todo lado, até foi o Maico que, se eu não me engano, tenho quase certeza que foi o Maico que iniciou o projeto. E parece que até na época, Marcos, você foi um dos relatores. E depois disso veio o Jonto, que votou para que seja distrito no Peixoto, então já foi um caminho. E veio também o Hélio, que teve a mão de cada um pouco, né? E vem os pedidos de cada vereador. Eu acho bonito todo mundo pôr a mão nisso, e porque eu levantar mérito só eu em cima disso, eu não quero. Porque todos nós queremos o bem para toda a cidade. Então, acho bacana nós, todo mundo, trabalhar de mão dada, que é importante para o município. Agradeço a todos ali, que nós todos pôs um pouquinho para ajudar a festa do Peixoto. Então, por isso, nós ficamos até felizes das falas do Inácio, agradecendo a gente por nome. Então, o Jonto, o Vanildo estava lá na hora, eu não vi os outros, mas assim, os que estavam ali presentes naquela hora. A gente vê a alegria dele no olho, né? Então é isso. E sobre as respostas aqui do nosso encarregado, eu quero deixar bem claro. Eu venho cobrando roçada nas estradas e vou falar primeiro da Varge. Me fala que depende do meio ambiente, e o meio ambiente já deixou liberado para que pode essas árvores onde os ônibus da escola estão passando. E não adianta, não vai pôr venda no meu olho nunca, porque eu enxergo bem e tenho conhecimento. Porque se a gente for esperar o meio ambiente, eu já pedi para limpar o Simão agora. E o mato está baixo. E eu estou vendo a hora que o meio ambiente vai ter que liberar também. Então, é melhor que faça agora. Então, não tem jeito da gente ficar escorando. Na hora que pede um projeto, que pede para a gente votar, a gente está correndo atrás. Mas a resposta do meu pedido eu não estou tendo. Então, estou vendo a hora que os projetos vão fazer do mesmo jeito. Eu vou travar um pouco. Porque não adianta eu abraçar e o povo lá fora vendo nós aqui brincando com as coisas sérias. Então é isso. Muito obrigado. Éder. Jonathan Carlos.
6: Boa noite, senhor presidente, nobres colegas vereadores, munícipes que nos acompanham. Gostaria de agradecer e parabenizar também o senhor José Onésimo, o Inácio, e todos que estiveram envolvidos na organização da festa lá do Distrito Peixoto. A festa ficou bacana, um evento bem organizado. Só um detalhe que, mais uma vez, faltou a luz. Graças a Deus, dessa vez, restabeleceu rápido. Já deixar aqui registrado o pedido para a prefeitura dar uma olhada lá junto a CEMIG naquele transformador, se possível, pedir a troca do mais forte, para que cada vez fique melhor a nossa festa, né? Agora eu gostaria de deixar aqui registrado para você, morador do distrito do Peixoto, fico muito feliz com o começo da obra da torre.

0: de antena de telefone no distrito do Peixoto. Mas também a gente tem que deixar claro que essa antena não é uma indicação política, e sim fruto de um trabalho que começou lá em 2021, quando nós estivemos na Fundação João Pinheiro para pedir o estudo para a elevação da comunidade do Peixoto para distrito. Esse estudo foi feito. Em 2022, aprovamos uma lei aqui nesta casa que dispõe sobre a criação do distrito do Peixoto. Com a aprovação dessa lei, o distrito do Peixoto passou a preencher os requisitos para participar do programa Alô Minas, que era para receber pela CEPLAG em fevereiro de 2024. Se alguém tiver alguma dúvida, é só entrar no site da CEPLAG, você consegue acompanhar todas as fases do programa, desde o início até hoje, 2026, onde consta que a antena já se encontra em fase de... Obrigado, senhor presidente. Uma boa noite.
1: Eu quero... Ô, Marcos. Eu hoje venho aqui também parabenizar pela festa do Peixoto. Estou de parabéns, uma festa boa. Dar os parabéns para os organizadores. E fico muito feliz pela publicação do prefeito das futuras obras. E parabenizar o prefeito também pelo pouco caso com a minha comunidade. Porque ele publicou que fez uma operação tapa-buraco na Vargem do Amargoso. E não existe operação tapa-buraco com asfalto em terra, Tabatinga. Então, assim, eu não sei se ele está desfazendo ou o que que é, não. Eu gostaria de estar igual os outros, elogiando, mas eu não estou, não. Eu considero o que ele fez. Não é encarregado, não é. É do prefeito. Status do prefeito. Eu considero um pouco caso com a nossa comunidade fazer uma obra daquela e publicar. Se ele tivesse falado que fez um paliativo, tampou, melhorou um pouco, usou o resto do material que tinha ali, tudo bem. Eu até iria agradecer. Agora, publicar que fez uma operação tapa-buraco e fez uns quebra-mola indicação minha e do vereador Guilherme, eu não sei a opinião do vereador Guilherme. Para mim, eu considero um pouco caso com a minha pessoa. Ele falou que fez atendeu uma indicação minha e do vereador Guilherme. Não sei a opinião sua. Eu estou falando a minha. Eu não indico e não pedi para fazer porqueira, não. Eu considero um pouco caso o que fez. Um pouco caso.
2: Denis, Guilherme, Roberto Carlos.
3: Até eu, no dia que, para aproveitar, do resto do material, até o Alci, na verdade, foi e falou, eu tenho um resto do material, em vez de jogar fora, eu vou estar levando na Vargem, tem alguns pedidos dos moradores. Eu até estava lá, assim, foi uma coisa que não estava programada, talvez, chegou de última hora, até quis agradar, sim, falar que uma operação não foi, na verdade, não. Mas ele quis aproveitar um resto de um material, porque, na verdade, existe um projeto para a Vargem que, não, na verdade, que lá vai ser até desmachado, né? Que tem que ser uma obra feita lá no local. Na verdade, aquilo lá foi um paliativo que ele fez. Você falou certo.
1: Tá. Se ele tivesse publicado que fez um paliativo na Vargem, eu agradeceria. Eu acho que a Vargem merece mais do que resto. Porque ele prometeu, em fevereiro, fazer alguma coisa lá. Até hoje, a gente vemos a reforma do vestiário. Agradeço pela reforma de São Tapa Buraco na Tabatinga. Eu exijo, no mínimo, respeito.
3: Sim, mas o que acontece? Não adianta também ir lá e fazer um gasto enorme numa obra que tem projeto ainda para ser executado. Portanto, a primeira emenda impositiva que está entre os mandatos depois que foi lançado, o único vereador que mandou para a obra fui eu. E aí eu até agradeço assim, de nós dois ter ido junto e mandar para a saúde, que é uma obra que vai ser executada. Mas eu aguardo o projeto...
1: No mandato passado, corri atrás de dois calçamentos que na Vargem não tinha uma pedra colocada antes. A gente conseguiu dois calçamentos...

0: conseguimos organizar um poço. Não se consegue tudo da noite para o dia. Tudo bem. Agora, se tem uma obra de asfalto, não publique que está fazendo um tapa-buraco. Fala que está fazendo um paliativo, um engano bobo para passar o tempo. Beleza. Agora que está fazendo uma operação tapa-buraco. Numa comunidade que não tem água, na maioria das casas, está bebendo barro. As estradas não estão terminadas. Passaram a máquina lá, juntou os material na beirada e não terminaram. A saúde, tudo que se precisa lá, não estamos conseguindo. Nada. Está tudo lá, tem exame com mais de um ano. A gente está brigando por isso. E me publica que o prefeito é referência. Não, isso não. Pode ser referência em outro lugar. Na minha comunidade não está, não. E, infelizmente, eu venho lutando para fazer calado, que eu não gosto de ficar batendo, não. Agora, bater palma para nada feito, isso aí eu não vou fazer, não. Antes a gente, pelo menos, estava lutando para fazer. Agora, em fevereiro, a gente tinha promessa de ir até um projeto na Varge. E estamos encaminhando novamente para as obras eleitoreiras. Um ano e meio não se fez nada, 2 anos não se vai fazer nada, no terceiro ano vai começar a fazer. Mas no quarto está cheio de obra para fazer. Espera aí, pode fazer. Ele é o prefeito, não sou eu, não. Agora, eu me encalar e me curvar e falar que está certo, isso não. Pouco caso comigo, não.
1: Mas é só para a resposta para o Ed, eu volto a falar. Talvez o prefeito houve um erro na fala dele, sim. Mas volto a dizer novamente, o Alci reaproveitou um resto de asfalto que podia ter jogado fora para atender umas mães que estão descendo criança de 5, de 6 anos, onde está passando um carro de altas velocidades. Aquilo ali foi um paliativo até que seja feita a obra.
0: Tanto que eu entendo isso que a gente já está pedindo há um ano. Esses quebra-molas a gente já está pedindo há 3. Tem indicação minha 3 anos atrás já pedindo eles. Não estou questionando isso. Estou questionando uma publicação de uma operação tapa-burato melhorando na Varja. Não tem. Não tem. Isso aí não tem.
2: Vanildo.
3: Quero também falar aqui que eu estou com um ofício aqui que eu passei dia 17 de fevereiro para o Gustavo Santana. E a Catriane vai ler ele para mim?
4: Ofício número 8 de 2025 do gabinete do vereador Vanildo Silveira de Souza. 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Ao ilustríssimo Gustavo Santana, deputado estadual. Assunto: solicitação de intervenção para instalação de torre de telefonia móvel no distrito do Peixoto, Minas Gerais. Ilustríssimo senhor deputado, cumprimentando cordialmente, dirijo-nos a Vossa Excelência para solicitar sua valiosa intervenção junto ao governo do Estado de Minas Gerais, no sentido de viabilizar a instalação de uma torre de telefonia móvel no distrito do Peixoto, pertencente ao município de Ressaquinha, no âmbito do programa Alô Minas 2. 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Diante da relevância dessa demanda para os moradores do distrito do Peixoto, contamos com seu apoio e empenho para que a solicitação seja atendida com a celeridade necessária. Desde já, agradecemos a atenção dispensada e nos colocamos à disposição para quaisquer esclarecimentos adicionais. 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
5: Carlos Magno.
6: Queria só deixar minha opinião aqui a respeito da antena. É uma carência, né, da comunidade, sem vaidades, né, de eu sou pai, mas a gente tem que ressaltar, sim, os valores de cada um, o início, quem tentou, quem lutou, mas toda semente plantada, se ela não for cultivada, não chega a florir. Então, A gente tem que dar o mérito de cada um e deixar bem claro que a população está sendo atendida, merece esse respeito e agradecer a todos os envolvidos. Mas a gente não pode deixar também de destacar que foi empenho de quem agora conseguiu, né, através do governador atual. A gente deixa aqui os parabéns e o importante de tudo é estar sendo atendido. Graças a Deus.
2: Só para a questão da antena, as palavras do Magno, do Jonathan, Carlos, do Vanildo, todos têm mérito. Começando lá em março de 2015, quando nós aprovamos uma lei que foi apresentada pelo Marco Sebastião Furtado, eu fui relator dessa lei. Essa lei que autorizava as instalações de antenas de rádio base e de telefonia celular no município de Ressaquim. Essa lei, ela favoreceu na época, foi uma grande passo que o Maico deu, porque ela antecipou na região que na época ia atender só, apenas os distritos. E na época fomos contemplados com a Avar, Simão e o Canjamba. Eram os três distritos que nós tínhamos em Ressaquim. Peixoto não era um desejo, mas não havia o status de distrito na gestão 2013-2016. Foi apresentado diversos projetos, diversos requerimentos. Estive presente eu, o vereador Zé Eugênio Furtado, o vereador Hélio, chama no lançamento do Minas Comunica 2.

assim como a Câmara na época, que aprovou, o Jonathan teve lá em Belo Horizonte também, atrás da transformação no distrito. Mas nós temos que entender que tudo acontece com a ajuda de todos. Lá atrás começou, veio andando, o Jonathan teve a participação dele, com os demais vereadores da época que votaram, assim como os demais vereadores da época que o Maicon apresentou um projeto e nós bancamos, votamos o projeto, que teve uma polêmica que vocês não devem se lembrar, que essa antena aqui no bairro Maria Antônia, os moradores não queriam essa antena lá, vieram aqui encher a casa legislativa. E na época o doutor Onésio tinha assumido a prefeitura. Eu levei a sugestão de colocar a antena lá em cima, onde está a antena de televisão, que é uma área da prefeitura, está lá até hoje, não paga nada, foi gratuita. Quer dizer, foi uma participação de todos. Enaltecer, foi 2024, enaltecer também, tem interferência política para ter saído agora, infelizmente não saiu naquela época que deveria ter saído, mas se teve uma interferência política agora, vamos abraçar todo mundo, vamos sim, nosso município está progredindo, nosso município, todos têm o direito de sentir, sim, envaidecido, todos têm direito de sentir aquele prazer de estar trazendo uma coisa para o município. Então, assim, eu parabenizo o Vanildo, parabenizo o Jonathan Carlos, o Hélio lá atrás, com o Zé Eugênio, os vereadores que votaram para transformar o Peixoto em distrito, que estava aqui na administração passada, o doutor Manuel, que não mediu esforço para isso, na época, lá em 2016, teve um entrave que não teve o interesse de fazer virar o distrito, mas assim, também teve a participação, porque o Denilson Alberto da Cruz sancionou a lei, que foi uma lei que foi feita pelo Mike, nós fui relator, assim como os demais vereadores aprovaram. Então, teve o problema da antena lá, que foi resolvido. Então, assim, não importa, acho que nós temos que ver o seguinte, o nosso município está progredindo. Eu faço aqui coro das falas do Carlos Magno, de algumas indicações, que realmente está ficando ruim para a gente. O bairro está ficando desdeixado. O bairro lá da Sebastião Vade Grande, antigo, está desdeixado. O descontentamento do Éder machucou ele. Ele tem direito. Ele sentiu que foi desprestigiado com o resto do asfalto. De repente foi mal colocado pelo prefeito, que foi a Operação Tapa Buraco. Mas nós temos que entender o seguinte, nós temos o direito de falar. Nós somos eleitos para falar, parlamentar. É para falar e para reivindicar o direito do nosso cidadão, para elogiar os trabalhos que foram bem feitos, elogiar a festa lá, excelente, parabéns, foi uma festa maravilhosa. Público muito bom, um investimento bacana, merecedor, é a cultura nossa, é a tradição nossa, o assalto que vai acontecer, o assalto ali que aconteceu na Volta Grande, mas também nós não podemos ver as coisas que não estão acontecendo. A roçada com o Roberto Pino aí, várias vezes, essa roçada tem que acontecer, são coisas simples que tem que acontecer. Nós estamos com expertise em algumas coisas e falhando em outra. Eu sou da base do prefeito, eu ajudei ele a eleger o Nasser. E ele também me ajudou a eleger, porque quem estava com ele teve facilidade de ter mais votos, devido à necessidade que o povo queria fazer a mudança. Tem críticas? Claro que tem críticas. Está agradando todo mundo? Não está agradando todo mundo. Mas tem que eles reconhecer das falhas, e nós não nos omitimos de cobrar. A indicação do vereador é uma cobrança. É uma cobrança. Tudo que está acontecendo aí agora, aí, preparativo de festa, nós estamos com expertise em festa. E nós adoramos festa. A população adora festa. Todos nós gostamos de festa. Mas nós temos que ter expertise para resolver os pequenos problemas. Eu vejo a postagem de um morador ali do bairro Sebastião Vade Grande, a Capitinga, constantemente, ele decepcionado, ele questiona. Minha rua está um buraco, precisando de calçamento, a iluminação está ruim. Então, assim, são pessoas que votaram na atual gestão. Então, assim, nós estamos aqui pedindo, né, encarecidamente, para que o pessoal concentre, não só nas grandes coisas, porque no entorno as coisas têm que acontecer. O bairro lá merece atenção, a Capitinga merece atenção, como todos merecem atenção. Nós temos que elogiar o calçamento lá no Gerais, que saiu lá, ó, recurso apresentado por nós, aí, o Guilherme e o vereador, e eu também, a Câmara também, de uma certa forma, lá no Pé de Amolar, ali no Pinto, na Cava do Pinto, apresentado pelos vereadores. Isso aí tudo é elogiável, tudo é... Lá, pedi uma extensão de rede ali para chegar até lá no sítio Elizabeth, o Corda, a Vidoca, né?
Isso é coisa

0: simples de fazer. Isso é coisa simples de fazer. Então nós podemos, temos que centrar nas pequenas coisas também, não só naquela coisa que vai dar vulto, que vai aparecer, que vai dar mídia, não. O pequeno, o morador que está ali, que sofre mesmo, aquele pessoal que está na periferia, é o pessoal que precisa ter ali. O trecho ali é pequeno, precisa ser arrumado. Assim como os demais. Mais algum vereador quer falar alguma coisa?
1: É, senhor presidente, só comentar que eu concordo com as falas do Carlos Magro, mas talvez eu nem precisaria falar hoje. Mas se a atual administração tivesse já o reconhecimento explicado, que foi de um programa, que foi desde o mandato passado, que o Peixoto está lá inserido no programa, o programa tem diversas fases, uma como uma determinado local não atende o pré-requisito, substitui ela por outro. Se ele tivesse jogado limpo, e não querendo falar que foi fulano ou ciclano o benefício, o importante é igual o Carlos Magro falou, não é quem trouxe, é a comunidade ganhar, o distrito ganhar. Mas temos que jogar limpo, dizer a verdade. Por isso que eu trouxe essas minhas falas aqui hoje.
2: Eu também quero deixar aqui, Johnny, que eu até citei aqui, que foi Tiélio, você e tudo. E nós três, com o Tiélio começou, agora eu e você, estamos juntos para correr atrás sim, para a nossa comunidade e tudo. E não é que expôs nome, não. Eu mesmo, sem eles falar, sem nada, peguei e fiz um ofício direto que nem ela leu ali. Não foi que eles vai pôr no meu nome nem nada, não. O que eu estou fazendo mesmo, até falo com você, que você mesmo começou todo dia na igreja, e sempre vou estar agradecendo a todos lá e tudo que vim para a comunidade lá, para o nosso povo, vou estar aí agradecendo sim. Você tem

0: parte da prefeitura. Só isso, presidente. Muito obrigado.
1: Precisamos melhorar esse alinhamento e valorizar a quem tem valorizado. E antes de mais nada, parabéns ao município de Ressaquinha, parabéns à população do Distrito Peixoto, que vai ser atendido nessa importante demanda e que nós possamos estar juntos, correndo atrás das coisas para o município de Ressaquinha, que a prefeitura possa entender o valor do vereador também com relação ao reconhecimento e vice-versa. Quer falar, Carlos Magno? Mais algum vereador quer falar alguma coisa? Mais ou menos. Vamos passar a porta do dia.
2: Segunda votação do projeto de lei número 16 de 2026. Que cria a política e os componentes do município de Ressaquinha do Estado de Minas Gerais no Sistema Nacional de Segurança Alimentar, define os parâmetros para a elaboração e implementação do Plano Municipal de Segurança Alimentar e Nutricional e dá outras providências. Autor, Executivo Municipal. É a segunda votação. Carlos Magno de Souza.
3: Sim.
2: Adenis Pereira Bellini Souza.
4: Sim.
2: Roberto Carlos Rodrigues.
5: Sim.
2: Vanildo Silveira de Souza.
6: Sim.
2: Catriana Meira Aparecida de Souza Oliveira. Sim. Éder Vander de Souza.
7: Sim.
2: Guilherme José Dias.
8: Sim.
2: Jonathan Carlos Ferreira Furtado.
0: Sim. Projeto aprovado, 8 votos favoráveis. Em primeira e segunda votações.

0: sexta-feira, e por aqui rolando as melhores. O Brasil e o Mundo em Música passa por aqui, hein?
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0: É ele chegando com o seu gingado, seu swing, Bruno Mars. 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

0: Gustavo Lima, Cama e Coração. Toma essa pedrada aí, bebê. Simbora. É você pegando carona com os melhores sucessos do Brasil e do mundo aqui no nosso Vibe. E já já vai passar por aqui também. Dilcinho com Luana Prado. Vai ter Taylor Swift e muito mais. Você não vai perder, né? Hashtag sextou. Vamos pra cima. Bora aproveitar esse clima gostoso.
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4: 8:30.
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4: Risadinha!
5: Ai, é tão engraçado!
3: Risadinha!
6: Risadinha do...
7: Dois mendigos conversam.
8: Faz 3 horas que tô aqui recebendo esmola.
9: Eu também, ainda bem que amanhã é feriado.
10: Oiê, acabou de ouvir risadinha!
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Bora, chega junto. Vibe Total já de volta com você no app, no site, nas plataformas, nas caixinhas da Alexa. Você escolhe o melhor jeito de se conectar com a gente, tá? Vibe Total. Dilcinho e Laona Prado e aquele papo torto chegando aí.

0: Você sempre será Matheus e Cauã, dando esse recado muito bem dado por aqui, hein? Chega junto, bora aproveitar esse climinha já de fim de semana. Me conta aí o que você vai aprontar de bom, vai ficar em casa, vai pegar um rolezinho aí com a galera, uma baladinha, ah? Pedidomusical.com.br, a gente faz a vibe com você.
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2: Libertas FM e a hora certa.
3: 8h44.
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12: Oito e 48.
13: E aqui o clima já é de fim de semana. Vamos nessa. Aliás, fim de semana este, que vai ter dia das mamães. Ah, já se preparou, já se organizou aí. Não deixa pra cima da hora, não. Se bem que já tá em cima da hora, né? Mas dá tempo ainda, corre.
14: Vai
13: agora tem o som do Blackpink pra você.
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Felipe Rodrigo, dois Gomes por aqui. Sonzeira top, você aproveitando a sua sexta-feira aqui no Vibe Total junto comigo. Alô, Mara Thaíses, amo, adoro de paixão, simbora Espírito Santo, bora São Paulo, alô, Minas, é tudo nosso, hein? Pessoal de Cuiabá também na sintonia e a turma de Teresina no Piauí ouvindo a gente, bom demais.